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2: Para te ajudar no deslocamento, você que está aqui pela cidade do Rio, Milena Viana tem informações agora. Oi, Milena.
3: Isso, Gabriel. No centro da cidade tem uma faixa ocupada na Avenida Presidente Vargas, na altura da Rua Tomé de Souza. Isso ali nas proximidades da Praça da República, no sentido Praça da Bandeira. Nesse momento, o trânsito não é impactado para o motorista, mas atenção redobrada para quem passa nesse trecho da Avenida Presidente Vargas, no sentido Candelária. Estou observando boas condições aqui até a chegada à Avenida Rio Branco. Ainda falando sobre o centro da cidade, Avenida Francisco Bicalho com boas condições nos dois sentidos, principalmente ali no entorno da rodoviária. Movimentação tem boas condições nesse momento pela Avenida Rodrigues Alves, a Via Expressa do Porto. Também estou observando pistas livres para o motorista nos dois sentidos. Mesmo panorama pela Binário nesse momento, fluxo apenas intenso na passagem pela Avenida Professor Pereira Reis, mas por enquanto sem grandes problemas também para o motorista. Nesse momento, Ponte Rio-Niterói apresenta boas condições, 13 minutos é o tempo estimado de travessia nos dois sentidos. Nas vias expressas, linha vermelha com boas condições, tanto para quem segue em direção à Baixada Fluminense e também para quem está no caminho do centro do Rio, mesmo panorama, estou observando pela Avenida Brasil dos dois sentidos, Gabriel.
2: Tá certo, Milena, até mais.
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2: R$5,24 agora. Olha, familiares e amigos de um professor da Universidade Federal aqui do Rio, a UFRJ, estão se mobilizando para encontrar informações, para conseguir informações que levem ao paradeiro dele, o João Paulo Machado Torres, que está desaparecido desde a tarde de quinta-feira aqui no Rio. Ele é biofísico, é docente na UFRJ e foi visto pela última vez por volta de 12h30, ali na Ilha do Fundão, onde fica justamente o principal campus da universidade, na zona norte aqui do Rio. De acordo com relatos desses amigos e também dos familiares, o professor João Paulo deixou o local depois de dar aula e disse que seguiria até de ônibus, né, até o centro da cidade, e de lá ele pegaria um trem até o bairro do Encantado, onde ele mora. Só que ele não chegou ao destino

0: Essa que deve ser a maior apresentação da carreira da Shakira. Como ela mesma já disse, eu conversei aqui com alguns fãs, como a Pamela Souza, que está aqui de plantão na porta do hotel desde quarta-feira, quando ela chegou de Brasília, e ela é uma das fãs que conseguiu o ingresso VIP para ficar mais pertinho da Shakira.
1: Bom, eu sempre conheci a Shakira, né? Mas eu sou fã mesmo desde 2017. E desde então é obsessão. É a melhor pessoa, a melhor artista para ser fã. E eu tô aqui desde quarta-feira, vim de Brasília, desci tipo, do aeroporto, vim direto para cá. É, tentei de todas as formas também conseguir o VIP, mas eu consegui por uma ação que aconteceu na terça-feira, quando eu estava em Brasília ainda, que era pela internet. Mas assim, foi muito desgaste, sabe? Porque a gente se mata para estar aqui. A gente gasta tudo que a gente tem e o que a gente não tem. A gente se esforça, porque é para celebrar esse momento único, celebrar essa mulher que é incrível, que merece o melhor público da carreira dela.
0: Conversei também com o fã Roger Mojna, que está aqui também desde quarta, veio de São Paulo, deu tchauzinho para a Shakira daqui de baixo ontem e também está fazendo de tudo por um VIP para chegar mais pertinho no palco.
2: Sou do interior de São Paulo, Cravinhos, lado de Ribeirão Preto. Tô aqui na expectativa pra celebrarmos juntos esse momento único. Só falta o meu VIP, gente. Tô tentando de tudo. E, gente, me nota, por favor. Eu tô dando o rim pro VIP, sabe? É um momento que eu quero estar pertinho pra poder celebrar, vim de longe, sabe? É um momento único da gente exaltar a cultura latina. Em momento que a gente precisa, né, ressaltar isso de fato.
3: Tá aqui desde quarta-feira?
2: Desde quarta-feira. Não vou desistir, gente. A esperança é isso que move tudo.
3: E ontem você viu o tchauzinho dela? Tava aqui.
2: Eu tava aqui, tava tendo uma ação, de repente ela falou o tchauzinho e a gente correu igual. São momentos pra gente desfrutar, que são únicos, a gente tá aqui no nosso lazer, eu tô de férias, então é isso, é celebrar.
0: E se o Roger não conseguir VIP, não tem problema também, porque eu tô aqui de frente pra esse palco montado, aqui em frente ao hotel, que tem 1.500 metros quadrados, passarela de 25 metros pra Shakira chegar mais perto do público. Então, uma estrutura histórica pra receber os 2 milhões de pessoas amanhã e vai dar pra todo mundo curtir muito esse show, que é de graça. Tem expectativa hoje ainda pra grande passagem de som, que deve acontecer mais tarde também, né? Como Madonna e Lady Gaga fizeram nos anos anteriores, praticamente um show à parte. Leandro?
4: Muito bem. Júlia Viana falando direto de Copacabana. Amanhã, então, o show da Shakira. Você vai? Me conta aí no WhatsApp 11 99911 9981. Você está aqui no WhatsApp. Gustavo Salazar, de Brasília, falou que aproveitou hoje para correr, descansar e assistir ao Diabo Veste Prada 2. É outro programa legal para esse feriadão. Régio Oliveira está com a gente na nublada Fortaleza, dizendo que pedalou pelo bairro pela manhã e agora está em casa, arrumando as coisas, descansando. José Roberto Bandeira, que bom ouvir você, Leandro, nesse feriado. José Roberto Bandeira, de Muriaé, Minas Gerais. E o Wilson Romero, de Porto Alegre, um CBN maníaco. Não desligo do aplicativo, chove muito na capital gaúcha e vai esfriar, ele falou. Wilson Romero, também jornalista. Um abraço para você. 5:30.

1º de maio de 2026. O governo federal liberou quase 11 bilhões de reais em emendas parlamentares desde que foram marcadas as votações da indicação do advogado-geral da União, Jorge Messias, ao STF, e da análise do veto do presidente Lula ao projeto de lei da dosimetria. O valor autorizado nas últimas 3 semanas representa 82% do total liberado desde o começo do ano, que chega a 13 bilhões e 300 milhões de reais. Mesmo assim, Messias foi rejeitado pelo Senado e o veto de Lula ao PL caiu no Congresso. O projeto reduz as penas do ex-presidente Jair Bolsonaro e de mais 190 condenados pelos atos golpistas de 8 de janeiro de 2023. A ativista iraniana vencedora do Nobel da Paz em 2023 foi transferida da prisão a um hospital nesta sexta-feira. A informação é da fundação que representa Najis Mohammadi, de 53 anos. O comunicado citou uma deterioração catastrófica da saúde, incluindo 2 episódios de perda total de consciência e uma grave

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1: 5h34, agora há pouco a gente registrou o desaparecimento de um professor da Universidade Federal do Rio de Janeiro. Os amigos e

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1: Mais detalhes com a Milena Viana, de olho no trânsito aqui no Rio, não é isso, Milena?
2: Isso, Gabriel, de olho na movimentação agora no elevado do Joá, porque agora há pouco aconteceu um acidente envolvendo moto no sentido São Conrado, já foi

0: Por causa disso, o ministro Gilmar Mendes pediu a Alexandre de Moraes que o inclua no inquérito das fake news. Mendes também rebateu o ex-governador mineiro e disse que ele só conseguiu administrar o estado graças a liminares concedidas pelo Supremo para suspender o pagamento das parcelas da dívida de Minas com a União, que hoje ultrapassa os 170 bilhões de reais. O político então afirmou que o STF seguiu o que diz a lei e que, por isso, não deve nada à corte. Além disso, Zema afirmou que a série de vídeos que fez com fantoches, representando Gilmar Mendes, Alexandre de Moraes e Dias Toffoli, são uma sátira às notícias de suposto envolvimento com o empresário Daniel Vorkaro do Banco Master. Nos vídeos, os ministros são chamados de os intocáveis. O pré-candidato afirmou que, durante a gestão à frente de Minas Gerais, também foi alvo de charges e piadas. Ainda durante o podcast, Romeu Zema disse que vai manter a candidatura, a pré-candidatura e a candidatura até o fim, e que a direita vai se unir no segundo turno, qualquer que seja o candidato. Leandro.
1: Obrigado, Desirê Miranda, pelas informações direto de Belo Horizonte. E agora, como prometido, a gente volta a Brasília para falar sobre o projeto que acaba com a escala 6 por 1. A Ana Carolina Tomé está com a gente, porque tem novidade mesmo no feriado, né, Ana? Boa tarde para você.
2: É isso mesmo, Leandro. Mesmo no feriado, o presidente da Câmara dos Deputados, Hugo Mota, convocou sessões deliberativas do plenário de segunda a sexta-feira, então todos os dias da próxima semana. O objetivo é acelerar a contagem do prazo para apresentação de emendas na comissão especial que analisa a PEC da escala 6 por 1. A pauta de votação será divulgada pela Secretaria-Geral da Mesa ainda hoje. O deputado destacou agora à tarde em um vídeo no Instagram que pretende entregar a aprovação do texto ainda em maio, em uma mensagem sobre o Dia do Trabalho. Ele disse que neste 1º de maio quer reafirmar o compromisso da Câmara dos Deputados com os direitos. Sabe que muitos aguardam essa resposta sobre a PEC da escala 6 por 1 e que o compromisso dele é claro que não vai ficar só ali no discurso. A Câmara dos Deputados, lembrando que instalou nessa semana a comissão especial que vai analisar a PEC, que trata então do fim da escala 6 por 1, etapa que abre a discussão do mérito do texto e deve concentrar as negociações sobre os pontos considerados sensíveis. O colegiado será composto, então, por 38 membros titulares e será presidido pelo deputado Alencar Santana, do PT, e a relatoria ficará a cargo de Léo Prates, Republicanos, escolhido, então, pelo presidente da Câmara, Hugo Mota. Volto com você, Leandro.
1: Tá certo, Ana Carolina Tomé falando direto de Brasília. Então, o presidente da Câmara convocando sessões extras da Câmara para acelerar o trâmite da PEC da escala 6 por 1. E aqui é feriado, é sábado, a gente está te informando também, viu? Não tem escala 6 por 1, 5 por 2, 7 por 7. Aqui todo dia tem informação para você. E olha, a gente continua em Brasília agora, porque o ex-presidente Jair Bolsonaro passou por cirurgia na manhã dessa sexta-feira. A Larissa Lopes atualiza para a gente. De volta, Larissa, sua informação.
3: É isso, Leandro. Ele passou por uma cirurgia no ombro direito hoje mais cedo e, de acordo com o boletim divulgado pelo Hospital Devstar, Bolsonaro encontra-se internado em unidade de internação para controle de dor e observação clínica. Mas, de acordo com o hospital, a cirurgia foi feita sem intercorrências. Ele chegou hoje, por volta das 6 da manhã, no hospital aqui na Asa Sul. Esse procedimento terminou ali por volta das 2 da tarde, conforme já estava previsto. Lembrando que ontem o ministro Alexandre de Moraes autorizou, então, esse procedimento, uma decisão que foi tomada depois de manifestação da Procuradoria-Geral da República. Exames e também um relatório fisioterapêutico anexados ao processo indicavam a necessidade desse procedimento para reparação do manguito rotador e de lesões associadas. Moraes considerou não haver impedimento para internação desde que sejam mantidas as medidas cautelares impostas ao ex-presidente sobre uso de celular e redes sociais, além do recebimento de visitas, que é restrito à família. De acordo com a defesa, o ex-presidente apresenta dores persistentes, limitação de movimentos e uso contínuo de analgésicos. Laudos médicos indicaram também, Leandro, lesões de alto grau no ombro direito, incluindo comprometimento de tendões e

cometidos no mesmo contexto, né? Então, tentativa de golpe, abolição violenta do Estado Democrático de Direito, e aí a pena acaba sendo reduzida. Agora, 5 horas e 44 minutos.

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6: Milena Viana com mais informações, ô Milena.
7: Gabriel. Atualizações agora sobre a rodovia Niterói-Manilha. Motorista encontra agora boas condições em direção à região dos lagos. Mais cedo a gente falava sobre bastante congestionamento na altura de Itaboraí, mas agora o trânsito é livre para o motorista que segue em direção à região dos lagos. No sentido contrário, também estou observando boa movimentação para o motorista. Mesmo panorama pela RJ-104, o motorista encontra boas condições nos dois sentidos. A Alameda São Boaventura também com boas condições, tanto para quem segue em direção ao centro de Niterói e também para quem está no caminho de São Gonçalo. Mesmo panorama, estou observando pela ponte Rio-Niterói, trânsito livre nos dois sentidos, 13 minutos é o tempo estimado de travessia. Ainda falando sobre as estradas, sobre as rodovias, o motorista encontra boa movimentação também pela BR-040, rodovia Washington Luiz, tanto em direção à Serra de Petrópolis e também no sentido Rio de Janeiro. Mesmo panorama, estou observando pela rodovia Presidente Dutra, o motorista encontra boas condições também nos dois sentidos, fluxo apenas mais intenso na passagem por Nova Iguaçu em direção ao Rio de Janeiro, mas por enquanto sem grandes problemas. Quem preferir pode também seguir pela Via Light, pistas livres nos dois sentidos. Gabriel.
6: Obrigado, Milena.
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6: E vamos voltar para Copacabana. Júlia Viana está por lá, na frente do Copacabana Palace, ali pertinho do palco onde a Shakira vai se apresentar amanhã. Ela tem mais detalhes sobre segurança, não é isso, Júlia?
9: Isso, Gabriela. Eu sigo aqui bem pertinho do Copacabana Palace e eu vejo a todo momento movimentação de carros de polícia no entorno aqui, né? A gente sabe que um dos pontos principais para esses mega eventos acontecerem é a segurança, né? Acredito que nosso ouvinte que está pensando em vir para Copacabana para assistir ao show da Shakira amanhã queira saber como vai ser o esquema da polícia. Então a gente detalha agora, de acordo com a Polícia Militar, a corporação vai ter aí um plano especial de proteção aos fãs e turistas nacionais e estrangeiros. Essa operação vai ter foco em três princípios: reforço no efetivo, com mais de 3.700 policiais militares mobilizados, um aumento aí de 14% em relação ao show da Lady Gaga no ano passado, também modalidade especial de policiamento e o uso intensivo de tecnologias. Esse policiamento vai atuar em toda a orla aqui do bairro de Copacabana, nas vias de acesso e nas estações de transporte público.

0: também. A PM diz que toda a orla de Copacabana vai estar sob controle por meio de uma espécie de cinturão de segurança entre o Leme e Copacabana, controle de acesso pelos pontos de bloqueio e revista, incluindo aí o uso também de detectores de metais. Essas ações vão se estender às estações de metrô também aqui da região, onde vai haver fiscalização para impedir a entrada de objetos proibidos. Gabriel.
1: Obrigado, Júlia Viana, pelas informações. Reforço na segurança importante ali para o local do evento.

O homem tem estado de saúde estável, já a menina segue em estado grave. Segundo a Prefeitura, Recife permanece em alerta máximo para as fortes chuvas que ainda atingem o estado de Pernambuco. A orientação é de que moradores de áreas de risco busquem locais seguros entre abrigos ou casas de parentes devido à continuidade das chuvas nas próximas horas. Também no Recife, um homem ficou ferido após parte de uma estrutura de um casarão na comunidade do Pilar, no centro da cidade, desabar. Ele foi socorrido pelo SAMU com ferimentos leves e, no mesmo local, Leandro, no mês passado, duas pessoas morreram após o desabamento de uma parede do mesmo casarão.

0: transbordaram e inundaram parte de alguns municípios. Em áreas de morro ou muito inundadas, o fornecimento de água foi interrompido para evitar ainda mais transtornos para a população e ainda não foi divulgado oficialmente quantas pessoas estão desabrigadas ou desalojadas em todo o estado devido às chuvas. Uhum. Na tarde desta sexta-feira, o presidente Lula publicou nas redes sociais que acionou os Ministérios do Desenvolvimento Regional e da Saúde, além da Defesa Civil Nacional, para atuarem nas áreas afetadas do estado. Ao menos 14 voos para a capital pernambucana tiveram que ser desviados para outras cidades e, de acordo com a AENA, algumas aeronaves precisaram arremeter ao tentar pousar na pista do Aeroporto Internacional do Recife por questões meteorológicas.
1: Certo.
0: Mesmo com o grande volume de água já registrado, a previsão é de continuidade das chuvas nas próximas horas, principalmente no Grande Recife, na Mata Norte e no Agreste de Pernambuco. Hoje será mais uma daquelas noites, viu, Leandro, que muitas pessoas não vão dormir com medo de não terem o direito de acordar amanhã. Volto com você.
1: Sem dúvida. Marcele Reis, obrigado pelas informações, não só em Pernambuco, mas também temos alagamentos na Paraíba, em João Pessoa e em outras cidades. E em outras regiões do país a gente tem um alerta também, porque tem a formação de um ciclone extratropical próximo ao Rio Grande do Sul, impulsionando uma frente fria pelo litoral brasileiro. No Rio Grande do Sul, esse sistema chegou já na madrugada dessa sexta. A mínima em Porto Alegre caiu para 11 graus. Santa Catarina e Paraná também vão sentir os efeitos mais fortes entre sábado e domingo, com chuva frequente, queda da temperatura. E aqui no Sudeste, em São Paulo, a máxima que passou dos 30 graus não deve superar os 22 no domingo. No Centro-Oeste, feriado segue seco, com umidade abaixo dos 30% em Brasília e Goiânia. E aí no norte, no litoral do Nordeste, então, chuva, muito abafamento. Na capital do Mato Grosso, Cuiabá, os termômetros marcando 35 graus. 5h54.
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3: O presidente da FIFA, Gianni Infantino, confirmou nesta quinta-feira a participação do Irã na Copa do Mundo de 2026 nos Estados Unidos. Infantino abriu sua fala no 76º Congresso da FIFA em Vancouver, no Canadá, confirmando que o Irã vai estar presente na competição e vai jogar nos Estados Unidos, onde estão marcadas as três partidas do país na fase de grupos. O Irã é a única delegação ausente no Congresso da FIFA. Todas as outras 210 seleções participaram do evento no Canadá. De acordo com agências internacionais, o presidente da Federação Iraniana, Mehdi Taj, teve sua entrada negada no Canadá por ter atuado no passado na Guarda Revolucionária do Irã. Por conta disso, o restante da delegação iraniana decidiu não participar do evento. Há o temor de que a situação possa se repetir nos Estados Unidos. A seleção do Irã precisa desembarcar no país até o dia 10 de junho, 5 dias antes de sua estreia contra a Nova Zelândia em Seattle. De São Paulo, André Neto.

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1: Enquanto a gente vê imagens agora no Globoplay, transmissão da CBN no Rio de Janeiro ao vivo, lá em TV ao vivo, Milena Viana traz os detalhes do trânsito. Lembrando, né, Milena, que Copacabana, pelo menos a parte da Orla, tá complicado, trânsito fechado por conta da área de lazer, mas muita gente aglomerada para esse show da Shakira amanhã. Parece que o show vai ser hoje, né?
2: Isso, Gabriel, a movimentação é bem intensa em Copacabana, a ansiedade dos fãs, né, para esse show amanhã da Shakira no Todo Mundo no Rio. A gente consegue observar pela Nossa Senhora de Copacabana, trânsito bem intenso nesse momento em direção à Avenida Princesa Isabel. O motorista encontra dificuldades a partir da Rua República do Peru. Tô observando também trânsito com movimentação intensa pela Rua Barata Ribeiro. O motorista encontra dificuldades a partir da Rua Rodolfo Dantas. Portanto, quem puder evite a região de Copacabana. Siga nesse momento, utilize o metrô, que melhor a opção para o nosso ouvinte nesse momento. Quem segue por Botafogo, Avenida Venceslau Braz, com dificuldades em direção à Enseada. Há reflexos nesse momento na Avenida Lauro Sodré, atenção também redobrada para os nossos ouvintes nesse trecho. Quem segue pelo Túnel Velho encontra melhores condições em direção a Botafogo. Ainda falando sobre a Zona Sul da cidade, Rua São Clemente com boa movimentação nesse momento. Mesmo panorama estou observando pela Rua Mena Barreto, o motorista não encontra dificuldades. Pela Rua Voluntários da Pátria, também estou observando boa movimentação nessa noite. Motorista que segue pela Rua Pinheiro Machado encontra trânsito intenso. Na altura da Rua Paissandu, há reflexos. No Viaduto Santiago Dantas, nesse momento, Aterro do Flamengo é uma alternativa melhor, que já vai ser liberado, na verdade, para a área de lazer. Túnel Santa Bárbara apresenta boas condições nos dois sentidos. Mesmo panorama, estou observando pelo Viaduto 31 de Março. Gabriel.
1: Obrigado, Milena.

0: aquilo. Tem ondas agora, por exemplo, de 1,5 metro hoje, em torno de 1 metro amanhã. Amanhã deve até ficar um pouquinho mais baixa a onda, né, no mar, aqui no Rio de Janeiro. E tem alertas também para a qualidade da água em algumas praias. E a gente sabe que a cidade está cheia de turista. No Rio estão impróprias para banho. Botafogo, claro, né? Barra da Tijuca na altura do Quebra-Mar, Pontal de Sernambetiba e Barra de Guaratiba. Em Niterói, a recomendação de atenção vale para Boa Viagem, São Francisco e Charitas. Para o mês de maio, está começando hoje. Previsão indica chuvas dentro da média histórica, temperaturas acima do normal. Atenção para ao longo do mês, né? Episódios de queda mais acentuada também em alguns momentos, com previsão para esse domingo, por exemplo, de chuva forte.
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0: Boa tarde, Leandro. Boa tarde, ouvintes. O Luciano viu que existe uma moeda virtual que não oscila e tem o valor atrelado ao dólar. Ele pergunta se é um bom investimento. Luciano, essas moedas virtuais que têm um valor fixo, que não oscilam como o Bitcoin, são muito usadas para quem gosta de comprar e vender criptomoedas. Por exemplo, para comprar Bitcoin, primeiro você precisa converter os seus reais numa espécie de bolsa, chamada exchange no mercado cripto. Depois que você comprou Bitcoin, pode querer vender para comprar uma outra criptomoeda, com maior potencial de valorização, por exemplo. A variedade de criptomoedas é muito grande. O Bitcoin é a mais famosa, mas existem várias. Um dos usos dessas criptomoedas estáveis é guardar os recursos por um tempo enquanto não escolhe outra, mas sem abandonar o universo cripto. As criptomoedas estáveis podem ser usadas também para pagamentos, mas elas não são muito usadas como investimento, porque não têm rendimento. No máximo, servem para especular com o valor do dólar. Até a próxima, um bom fim de semana e continue mandando suas perguntas para cbndinheiro@cbn.com.br.
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0: Sexta-feira, 1º de maio de 2026, o presidente da Câmara, Hugo Mota, convocou sessões do plenário de segunda a sexta-feira da próxima semana com o objetivo de acelerar a tramitação da proposta de emenda à Constituição, que trata do fim da escala 6x1. A medida é incomum e busca destravar a contagem de sessões plenárias necessárias para a apresentação de emendas na comissão especial, que analisa o texto, e conseguir votar o texto até o final deste mês. Geralmente, as sessões em plenário ocorrem na Câmara apenas de terça a quinta, dias em que a Casa conta com a presença mais ampla dos parlamentares. O presidente dos Estados Unidos, Donald Trump, disse hoje que não está satisfeito com a nova proposta do Irã de iniciar as negociações pelo fim da guerra no Oriente Médio. Trump ainda expressou incerteza quanto à capacidade das autoridades de Teerã aceitarem um acordo. As negociações entre Estados Unidos, Israel e Irã seguem paralisadas por conta do cessar-fogo em vigor desde 8 de abril. A proposta de negociação do Irã foi enviada aos Estados Unidos por meio de mediadores paquistaneses, segundo a agência estatal IRNA. Os detalhes não foram divulgados, mas um dos pontos centrais envolve a reabertura do Estreito de Hormuz e questões ligadas ao programa nuclear iraniano. O enriquecimento de urânio no país continua sendo o principal entrave, já que a Casa Branca não abre mão das exigências. No horário de Brasília, 6h05.
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1: No último bloco do Ponto Final CBN, desta sexta-feira, 1º de maio, Priscila Gubiotti deixando aqui a mesa de som da CBN, está chegando Henrique Dias e aqui na produção comigo a Karina Almeida. Hoje não tem Vera Magalhães, ela volta na segunda-feira. Um abraço para você que está aqui com a gente, Fabiano Tadeu, de Bragança Paulista, dizendo que tem festa no peão por lá, tem show do Luan Santana, no Rio Shakira, lá tem Luan Santana. Valeu! Também com a gente, Vanderleia Leiva, aqui de São Paulo, um abraço para você. Também de Fortaleza, Maciel Cardoso. E aqui o DDD62, não diz de onde fala, Luiz Cláudio Cavalcante, um abraço para você. São 6 horas e 6 minutos. Vamos a Brasília, está com a gente Ana Carolina Tomé. Boa noite para você, Ana.
2: Boa noite para você, Leandro. Boa noite também aos nossos ouvintes. A Polícia Federal analisa a proposta de delação premiada apresentada pelo ex-procurador-geral do INSS, Virgílio de Oliveira Filho, preso no Paraná. Ele já foi transferido para a superintendência da PF em Curitiba e já entregou a proposta com os assuntos que pretende delatar, reconheceu a participação em irregularidades e deu os primeiros depoimentos. Se a PF firmar o acordo, a delação do ex-procurador do INSS será analisada pelo ministro André Mendonça, relator do caso no STF. Antes dessa homologação, no entanto, o magistrado deverá ouvir a Procuradoria-Geral da República, a TGR, etapa necessária para a validação oficial desse acordo, Leandro. A possível delação de Virgílio pode trazer ainda novos elementos relevantes para as investigações, inclusive conexões com o nome do empresário Daniel Vorcaro, com possível favorecimento do banco do empresário em contratos de empréstimo consignado. O ex-banqueiro, lembrando, está preso aqui em Brasília e também negocia um acordo de delação premiada. O empresário Maurício Camisotti, investigado por chefiar entidades ligadas aos descontos legais de pensões e aposentadorias do INSS, também fechou um acordo de delação premiada e já prestou depoimentos. A colaboração de Virgílio, ela é considerada importante porque ele era chefe da área jurídica do INSS, então pode trazer mais elementos. Na avaliação do cientista político Milindo Diniz, uma delação de Virgílio na PF só deve avançar se ele apontar os reais nomes do responsáveis na captura de dinheiro do INSS.
3: Só será aprovada pela Polícia Federal se houver a indicação de quem era o dono do esquema e o dono da política do esquema. É isso que se espera e é isso que se aguarda diante da enormidade dos fatos já apurados e da quantidade de envolvidos.
2: O ex-procurador-geral do INSS foi afastado do cargo em abril do ano passado, durante as investigações da Polícia Federal. Ele e a esposa se entregaram em novembro do ano passado à PF, em Curitiba, no âmbito da quarta fase da Operação Sem Desconto. Virgílio é investigado por envolvimento em esquemas de desvios e descontos irregulares de quase 12 milhões de reais em aposentadorias e a defesa dele ainda não foi localizada. Leandro, volto com você.
1: Obrigado, Ana Carolina Tomé. Mais uma possível delação agora em relação ao INSS. 6 horas e 9 minutos. Continuamos em Brasília. Larissa Lopes com a gente, com informações a respeito da derrubada do veto do PL da dosimetria.
4: Leandro, partidos ligados à base do governo estão estudando já acionar o Supremo Tribunal Federal para tentar reverter a derrubada do veto do presidente Lula ao projeto de lei da dosimetria, esse projeto que reduz as penas dos condenados pelos atos de 8 de janeiro e também beneficia o ex-presidente Jair Bolsonaro. O que os partidos vão questionar é o rito que repartiu os vetos presidenciais. Uma manobra do presidente do Senado, Davi Alcolumbre, possibilitou o benefício a Bolsonaro, mas, por outro lado, manteve barrado o trecho vetado por Lula, que permitiria a progressão de penas também para integrantes de facções e também condenados por feminicídios, por exemplo. O vice-líder do governo na Câmara, Alencar Santana, afirmou que os advogados do PT já estão analisando o caso e eventual questionamento deve ocorrer somente após a promulgação da matéria. A equipe jurídica do PSOL também está avaliando a possibilidade de questionar a constitucionalidade do ato. Também, apesar disso, nos bastidores, integrantes das siglas afirmam que é difícil para o Supremo determinar que o rito foi ilegal, em especial por conta do momento delicado da relação entre os

0: Supremo e o Congresso. Ao mesmo tempo, o relator da matéria, Paulinho da Força, tem dito que o Supremo não tem demonstrado resistência ao texto, em especial o ponto que unifica os crimes de abolição violenta e também golpe de Estado. Numa entrevista ao Jornal da CBN, o cientista político Alberto Carlos de Almeida também ressaltou que o enfraquecimento da articulação do governo e a fragmentação da base no Congresso determinam que o Supremo se torne alvo de críticas por suposta interferência nas decisões do Legislativo. Lembrando, Leandro, que a redução das penas não é automática, a defesa dos condenados ou o Ministério Público tem que ingressar com um pedido no Supremo, que será o responsável por recalcular as punições. Inclusive, então, as defesas e também o Ministério Público já se movimentam para aplicar, de fato, então, esse PL da dosimetria. Leandro.
1: Obrigado, Larissa Lopes. Ainda precisa ser definido, né, tudo como que vai ser feito ainda, até para que os advogados saibam como agir em relação a este projeto de lei. 6h12, vamos ao Rio de Janeiro, o Matheus Maciel com novidades a respeito do caso envolvendo

0: desde o início de fevereiro, quando ele teve um mandado de prisão expedido por violações na tornozeleira eletrônica que ele tinha, e segue foragido até o momento. A mãe e o irmão de Oruan também não foram localizados, mas a gente conseguiu contato com a defesa dos acusados, e aí eles decidiram não se manifestar sobre a denúncia. Volto contigo, Leandro.
1: Obrigado, Matheus Maciel, direto do Rio de Janeiro. E vamos a Belo Horizonte agora falar sobre vacinação contra a gripe em todo o país. Desirê Miranda com as informações. Diga, Desirê.
2: Não são muito boas notícias não, viu, Leandro? Um mês após o início da campanha de vacinação contra a gripe, os estados mais populosos do país ainda não alcançaram 30% de imunização dos grupos prioritários. Um levantamento feito pela CBN com dados do Ministério da Saúde e das Secretarias Estaduais de Saúde indica que o índice de imunização contra a influenza em São Paulo, Rio de Janeiro, Minas Gerais, Bahia e Paraná, além do Distrito Federal, por exemplo, variou entre 22% e 28% no período, ou seja, menos de um terço do patamar preconizado pelo Ministério da Saúde, que é de 90% da população. No Distrito Federal, o grupo das crianças menores de 6 anos atingiu apenas 15% da vacinação contra a gripe. Em Minas, a situação é semelhante, por isso a Secretaria de Estado de Saúde vai iniciar, a partir da próxima semana, uma ação de vacinação nas escolas com foco na ampliação da cobertura entre crianças e adolescentes para facilitar justamente o acesso. O vice-presidente do Conselho Nacional de Secretários de Saúde e titular da pasta no estado do Paraná, César Augusto Neves, que é uma localidade que tem cobertura de 27%, destacou a preocupação com casos de síndromes respiratórias associadas à baixa vacinação.
3: Esse ano, as chamadas síndromes respiratórias agudas, num comportamento atípico, já estão acometendo fortemente estados da região norte, nordeste, centro-oeste e parte do sudeste. Ainda os estados do sul estão fora desse mapa de gravidade. Contudo, com a queda das temperaturas, que é natural na nossa região, nos meses de outono, se encaminhando para o inverno, esses índices podem piorar. Qual que é a nossa grande arma? Vacinarmos. Quanto antes vacinarmos, melhor. O corpo demora de 2 a 3 semanas para estar com a reação de imunidade completa.
2: O último boletim Infogripe divulgado pela Fiocruz aponta que a maior parte dos estados do país apresenta incidência de síndrome respiratória aguda grave ao nível de alerta, risco ou alto risco. Até o momento, já foram notificados mais de 46 mil casos de internações de quadros graves respiratórios, além de 1.960 mortes. A pesquisadora da Fiocruz, Tatiana Portela, ressalta que o aumento da síndrome está associado à circulação de vírus respiratório que podem ser prevenidos com a vacinação em dia.
4: Essa alta, né, dos casos de SRAG em muitos estados se deve principalmente à temporada de sazonalidade do vírus sincicial respiratório e também do vírus da influenza A. O VSR é uma das principais causas de bronquiolite nas crianças pequenas, né? Enquanto o vírus da influenza A é o vírus que tem aí uma maior gravidade em alguns grupos, principalmente entre os idosos, né, onde a gente observa uma maior mortalidade pelo vírus nessa faixa etária.
2: Segundo o Ministério da Saúde, a circulação da influenza começou mais cedo neste ano e, por isso, a pasta reforça a importância da campanha nacional de vacinação, que vai até o dia 30 de maio. Mais de 17 milhões de doses já foram distribuídas no país. Leandro.
1: Obrigado, Desirê Miranda. 6h18, na sequência, Paulo Vinícius Coelho.

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1: 6h21, vamos voltar para Copacabana. Júlia Viana está acompanhando a movimentação dos fãs da cantora Shakira ali na frente do Copacabana Palace. Muita gente querendo saber quando ela vai aparecer de novo para acenar. Apareceu hoje, Júlia? Como é que está a situação por aí?
2: Pois é, Gabriel, por enquanto ela ainda não apareceu, mas eu conversei com muitos fãs que estão de plantão aqui nesse trecho do Copacabana Palace, do palco também desse mega show. E o bom, Gabriel, é que quem tá aqui não tá sofrendo, na verdade tá curtindo muito, porque eu diria que tá acontecendo uma festa ao ar livre aqui de graça, com muita música da Shakira e muito vento de leque também. Então, enquanto a galera não recebe mais um tchauzinho da colombiana ou os refrescos da passagem de som, eles ficam aqui curtindo uns com os outros. Eu falei com os amigos Guilherme Vieira e Matheus Fernandes, que são fãs da Shakira há muito tempo e estão muito animados por aqui e ansiosos para amanhã.
3: Desde criancinha, eu acho incrível que ela está nesse festival. Acho que foi um nome muito, muito incrível, emocionante. E eu tô animadíssimo para ver ela aqui amanhã e hoje também, né, se ela sair pela janela.
4: Gente, animação a mil, amo Shakira, acompanho ela desde o TVZ, quando assisti os clipes no TVZ e tudo mais. E tô muito animado que é a primeira latina a performar em todo mundo no Rio.
2: Pois é, Gabriel, e não só...

0: de Segurança Pública e a Secretaria Municipal de Saúde divulgou há pouco que haverá 3 postos médicos de tratamento ali para o pessoal, né, que porventura venha passar mal, sofrer alguma situação de saúde, para dar suporte ao público, mais de 2 milhões de pessoas em Copacabana. A Secretaria Municipal de Saúde vai contar com uma estrutura de 3 postos médicos semelhantes aos utilizados durante as edições anteriores do Todo Mundo no Rio, em 2024 e em 2025, né, as últimas edições. Esses postos são equipados e preparados para o atendimento a casos de urgência e emergência, distribuídos pela Avenida Atlântica. As unidades vão funcionar a partir das 5 horas da tarde de sábado, dia 2 de maio, amanhã, portanto, isso até o fim do evento. Na madrugada de domingo, dia 3, as unidades vão ser instaladas na esquina da Avenida Princesa Isabel, na Praça do Lido e também na altura da Rua República do Peru, além de haver a área ali com recursos para contingência em caso de acidentes com múltiplas vítimas. É o que a gente torce para que não aconteça, né? Mas há toda a preparação em caso de alguma emergência médica também. Secretaria Municipal de Saúde já mobilizada com esses postos para entrar em vigor já todo o tratamento ali, toda a disponibilização dos recursos médicos para o público amanhã à tarde.
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3: Paulo Vinícius Coelho, boa tarde, boa noite.
4: Boa noite, Leandro, tudo bem?
3: Tudo bem. Amanhã e depois tem rodada importante do Brasileirão. Palmeiras, líder, tem o clássico contra o Santos, que está na zona de rebaixamento. E aí a possível volta do Paulinho?
4: Provável volta do Paulinho. O Palmeiras não solta a lista de relacionados, então a gente sempre vai ficar sabendo, na verdade, quando sair a escalação, uma hora antes da partida, o jogo 6:30 da tarde, 5:30 vai sair a escalação e nós vamos olhar primeiro pro banco de reservas para saber se o Paulinho tá no banco ou se não tá. 10 meses sem jogar o Paulinho. Em fevereiro eu dei a informação de que a tendência era que ele voltasse em maio, aí começou um monte de gente a dizer, não, vai voltar em março. Bom, amanhã é dia 2 de maio, tá voltando em maio. Dependia do treino de hoje, ele tá em condição, mas assim, o Palmeiras não tem pressa de colocar o Paulinho para jogar, porque o Palmeiras tem um contrato de mais 4 anos com o jogador. Não adianta você colocar ele para jogar, teve uma lesão gravíssima, vai colocar para jogar para se machucar de novo, não faz sentido. Mas a tendência é que ele vá pro banco de reservas amanhã. E o Neymar não vai. Por causa do gramado sintético, o Neymar não joga amanhã no Allianz Parque contra o Palmeiras. A rodada começa 16h de sábado, Botafogo e Remo no Nilton Santos. Às 18h30 da tarde, Vitória e Coritiba e este clássico Palmeiras e Santos no Allianz Parque. 18h30 da noite de sábado, Atlético Paranaense e Grêmio. 21h de sábado, Cruzeiro e Atlético. O Cruzeiro saiu da zona de rebaixamento e ultrapassou o Atlético e pode jogar o Atlético para a zona de rebaixamento, dependendo do resultado desse clássico do sábado à noite. No domingo, 16h, Maracanã, Flamengo e Vasco. O Vasco não ganha do Flamengo pelo Brasileirão desde 2015. São 11 anos. São 18 jogos, mas são 11 anos. São 12 jogos, mas são 11 anos. Também 16h, São Paulo e Bahia. São Bahia de Rogério Ceni contra o São Paulo. Em Bragança Paulista, por causa dos shows do The Weeknd. Às 18h30, Chapecoense e Bragantino, Internacional e Fluminense no Beira-Rio. E às 18h30 de domingo fecham a rodada Mirassol e Corinthians no interior de São Paulo.
3: Agora, por mais que tenha essa dificuldade do Vasco, o Palmeiras pode ampliar ainda mais a vantagem, né, para o Flamengo.
4: Eu acho que tem as duas coisas para acontecer, Leandro. Até o dia 23 de maio, que é a data do jogo do líder contra o vice-líder, desse momento, líder contra o vice-líder, né? O Fluminense está em terceiro lugar com a mesma pontuação do Flamengo por pontos ganhos. Uhum. Mas a gente está aguardando 3 rodadas em que o Flamengo pega

0: O Vasco no Maracanã, o Grêmio fora e o Atlético Paranaense fora. O Palmeiras pega o Santos amanhã, o Remo em Belém domingo que vem e o Cruzeiro no, em Barueri antes do clássico dia 23 de maio, Palmeiras, Flamengo e Palmeiras no Maracanã.
1: Muito bem. Eu lembro que eu falei com você no último feriado do Neymar, que ele não tinha entrado no álbum de figurinha lá na Espanha, se não estou enganado, né?
0: Isso, é, não entrou aqui
1: E
0: também, que é o
1: aí que
0: mesmo
1: também
0: álbum.
1: não, né?
0: Também não. E o Paquetá apareceu no álbum como jogador do West Ham. Esqueceram de atualizar. Esqueceram de atualizar, não. Não deu tempo de atualizar, né? Que o
1: Não deu.
0: álbum é feito todo muito
1: Tem que
0: tempo antes
1: imprimir,
0: e o Paquetá
1: né?
0: tem que imprimir.
1: Mas
0: E
1: toda Copa tem
0: aí.
1: isso, né?
0: Toda a Copa tem. Essa aqui tem umas a mais. Demorou mais para sair o álbum porque tinha repescagem. Então esperou-se até a definição das últimas seleções para ir para a
1: Aliás,
0: Copa,
1: botaram o
0: entendeu?
1: Irã? Não sei.
0: Não, o
1: Botaram,
0: Irã tá
1: né?
0: na Copa.
1: Tá
0: O
1: lá.
0: Irã tá na Copa. Até agora o Irã tá na Copa.
1: Não sei.
0: O que que vai acontecer com o Irã na Copa é outro problema. Mas assim, hoje o Irã tem tabela definida para jogar a Copa do Mundo. A gente podia ter um cessar-fogo definitivo,
1: Ah,
0: né?
1: seria
0: Acabar a
1: ótimo,
0: guerra.
1: né?
0: Isso é que a gente precisava. O mundo precisa. A Copa do Mundo, para muita gente, é o fim da guerra.
1: Paulo Vinícius Coelho, obrigado pela participação. Ótimo fim de semana.
0: Bom feriado, bom fim de semana, Leandro, para todo mundo. Valeu.
1: Valeu. Ponto final CBN, vai ficando por aqui. Teve na coordenação aqui no estúdio e a produção também da Karina Almeida. Pela mesa de som passou a Priscila Gubiotti e agora o Henrique Dias, que vai permanecer com você também no fim de expediente que vem aí depois do repórter CBN. Tenham todos um ótimo fim de semana, bom show da Shakira, ou se você vai ficar em casa também, um bom divertimento. Até a próxima!

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Sexta-feira, 1º de maio de 2026. O presidente Lula afirmou nas redes sociais que disponibilizou apoio federal para as autoridades de Pernambuco em razão das fortes chuvas que atingem a região metropolitana de Recife e outras partes do estado. O presidente afirmou que o ministro da Integração Regional acionou a Defesa Civil Nacional para prestar

0: Luiz Gustavo Medina.
1: 6:33, começou, hein? Está começando ao vivo para todo o Brasil e todo mundo, o fim de expediente, o programa que não tira férias, o programa que não tem gravação, o programa que não tem chinelinho. Enquanto âncoras vão para a praia, âncoras saem de férias, estão em seus iates, estão em seus restaurantes, abrindo suas adegas, nós estamos aqui, 6:34, para você. E para provar que estamos todos aqui, vamos começar com ele, Zé Godoy. Você está aí, Zé?
2: Fala, Teco. Boa noite aos ouvintes. Estamos aqui no dia do trabalho, trabalhando.
1: É isso aí.
2: Somos os únicos âncoras dessa rádio a fazer isso.
1: Todos os feriados. O fim de expediente quer inspirar você, jovem. Quer inspirar você que está na dúvida o que fazer. É isso. Vem aqui ao vivo, hein? Dan Stuba, que é o maior trabalhador deste país nesse momento. Está aí, Dan?
3: Tô aqui, cara. Tudo bem com você? Tudo bem, Zé? Tudo bem para os nossos ouvintes? Imagino que não tantos hoje ao vivo, mas com certeza serão muitos, se não agora, ao longo da semana, do mês. Quantidade de gente que tem baixado o nosso programa só nos obriga a agradecer e celebrar. Uhum. Muitíssimo obrigado para todo mundo que anda na esteira loucamente, sem parar, nos ouvindo, ou correndo por aí, nos ouvindo, ou fazendo qualquer coisa, inclusive amor, nos ouvindo.
1: É... Eu não recomendo, né? Se você quiser fazer isso, a gente pode sugerir a playlist do fim de expediente, O Sol Vai Curar Sim. O Mundo. Funcionará melhor, acredito eu. Nunca tentei comparar, mas acredito eu que vai funcionar melhor. Dan, Zé, nosso convidado Oi. Já está aqui. Precisamos fazer as apresentações da casa, mas só antes da gente começar, fazer um enorme agradecimento, né, pelo evento da semana passada, né? Em Vitória, onde tivemos um programa com plateia, o primeiro do ano em Vitória, comemorando 30 anos da CBN Vitória, 20 anos do fim de expediente. Foi uma cesta legal, obrigado a todos, né, que fizeram parte disso. E tem aqui um caminhão de e-mail de pessoas que escreveram sexta passada, que eu só tô vendo agora, mas foi legal, né?
2: Muito.
3: Super, hiper legal. A gente tem, na verdade, primeiro agradecimento, é para a gente ter sido convidados a fazer parte da festa, ser a festa dos 30 anos da CBN Vitória, né? Uhum. Nos escolherem para esse momento, para celebrar esse momento que é deles, claro que é do jornalismo brasileiro como um todo, da CBN, mas principalmente da CBN Vitória, é muito legal para a gente, é uma honra, é uma parceria que, poxa, me deixa muito feliz eles poderem escolher qualquer pessoa. Depois, agradecer os nossos convidados que abrilhantaram a festa, o Rusty Marcelini, simpaticíssimo, depois ainda nos presenteou com vinho do Porto, Gorgonzola Dulce, uhum. E fora a sua simpatia, seu carinho, muito obrigado, Rusty, tudo de bom para você, que está lançando aplicativo, já fazendo um jabá, todo mundo que quiser, e o interminável, inesgotável Benjamin Button brasileiro, Milton Jung.
1: Milton Jung, infinito, inoxidável, Milton Jung.
2: Inoxidável, que ficou de terno, sempre de né? De terno das 5 da manhã às 2 ao meia-noite, né? Fomos testemunha de que ele fica de terno realmente o dia inteiro, ternos italianos, o dia inteiro sem amassar, né?
1: E o pior, à meia-noite, Zé, parecia que era 5 da manhã pro Milton. A gente esgotado, amassado, zoado, e o Milton parecia que era 5 da manhã ainda.
3: Porque era a hora que ele acorda, na verdade, né? Ele estava acabado quando começou o programa. 6 da tarde ele estava com uma cara de acabado. Depois ele melhorou, é o contrário. Mas só também agradecer, claro, aos ouvintes que foram lá, fizeram parte da plateia. A gente uhum. adora fazer programa com a plateia. E a todo mundo que participou, como o Teco falou, a gente não teve acesso a todas as mensagens. Hoje, quem sabe, a gente bota junto dessa salada desse programa de hoje, que de alguma maneira vai ser muito, também muito legal e muito livre também para a participação de todos, né?
2: É isso. Até quando você chamar o convidado, deixa eu já dar um breaking news aqui importante para a gente, para toda a nossa comunidade que segue o Oscar. Tivemos mudanças importantes hoje no Oscar para o ano que vem. Vamos ter no ano que vem, na categoria internacional, que é onde nós estamos indo bem, vai se poder escrever mais de um título, mais de um filme por país. Desde que esse filme ganhe um dos principais. Tem uma lista dos principais festivais do mundo. E se esse filme for contemplado nesse festival, ele pode ser indicado, mesmo que o país não indique.
3: E a outra Sabe mudança... que é legal isso? Fala. Desculpa, Zé, termina. Não, termina o teu pensamento, achei que você tinha acabado.
2: Fala. E a outra mudança importantíssima.

0: mesma, atores e atrizes vão poder ser indicados na mesma categoria por filmes diferentes. Uma coisa que só tinha no começo do Oscar e agora não, e não tinha mais, e agora retorna. E isso vai mudar muito o jogo aí. Podemos ter atores incríveis em duas, sendo com duas indicações e nos livrarmos de atores não tão bons que têm aparecido nessas listas, né?
1: Essa eu não entendi, Zé. Por exemplo, Leonardo DiCaprio, ator principal, Leonardo DiCaprio por esse filme e Leonardo DiCaprio por esse filme, é isso?
0: Isso. Ah, tipo, teve o caso da Sandra Hüller, né, uns 2 anos atrás, aquela atriz alemã, que ela fez 2 filmes extraordinários, Anatomia de uma Queda e Zona de Interesse, e só pôde ser indicado por um deles, né?
1: Bom, mas aí eu acho ruim, Zé, porque aí a pessoa vai perder duas vezes a categoria, a mesma categoria, né? Aí
0: De
1: se não
0: qualquer
1: tiver
0: forma,
1: o
0: o
1: compromisso
0: ator.
1: de. É, se não tiver o compromisso de dar o Oscar para ela, é judiação, porque ela vai perder com o filme A e com o filme B, né?
0: Tem isso, e também ela vai perder para si mesma de qualquer jeito, né?
1: Pois
0: Na
1: é,
0: concorrência.
1: pois é. Senhores, é o seguinte, Zé, você que trabalha com o mundo dos livros, são quantos mil livros são lançados por ano nesse país?
0: O Matina Suzuki, quando veio aqui, ele passou um número, depois ele me escreveu corrigindo, e o número é altíssimo, mas eu não tenho de cabeça. Mas é muito, muito,
1: Mas
0: é muito.
1: milhares, né?
0: Milhares,
1: Milhares.
0: milhares.
1: Eu quero
0: Isso.
1: dar uma pequena colaboração para o mundo do livro. O que
0: Dê, por
1: importa
0: favor.
1: no livro é o livro ser bom, né? Mas
0: Sim.
1: antes de você descobrir que o livro é bom, tem uma coisa que é fundamental: o título do livro. Quero já
0: Fundamental.
1: dar o prêmio aqui de o melhor título do livro de 2026.

0: passou no dia certo.
1: Nossa,
0: também,
1: foi,
0: né?
1: Esse momento foi realmente uma coalizão de fatores, assim, que favoreceu, né?
0: É. Zé, faça as honras aí da casa. Primeira pergunta, você tem a... O assunto é seu, você tem a primazia.
2: Oi, Cauê, boa noite. Obrigado por ter aceito nosso convite em pleno feriado.
1: Boa noite.
2: Bom, o livro, livro é muito bacana, realmente é um estudo bem interessante, ao mesmo tempo nada acadêmico no sentido de ser duro para ler, né? Assim, nesse sentido de afastar o leitor. Acho que é um livro que todos nós que vivemos nas dinâmicas de consumo no Brasil teremos interesse. Acho que você faz essa pesquisa na periferia de São Paulo, né? E mostra, né, como mudou, né, e como hoje acontecem esse modo de consumir na nossa periferia. O Teco, aí, nosso economista, ele, há uns 20 anos, ele fala que o brasileiro vive do boleto, né? Uhum. Assim, tendo boleto, mobiliza tudo. É, conta um pouco para a gente, assim, a ideia do livro, né, ou a ideia da pesquisa, né? Acho que esse livro sai de uma pesquisa acadêmica, você transforma isso num livro de divulgação, né, assim, maior. É, como é que é esse começo dessa história, dessa pesquisa? O que você queria mostrar com esse teu trabalho?
1: Zé, essa pesquisa, quer dizer, a pesquisa que resulta nesse livro, ela começa como uma dissertação na FAU, na FAUSP, né, na Faculdade de Arquitetura e Urbanismo. É, o meu mestrado eu fiz na FAU, eu sou geógrafo, né, mas o mestrado eu fiz na FAU, e eu tinha interesse em entender um pouco as contradições que existiam na periferia, na paisagem periférica, que eram marcadas por uma precariedade de infraestruturas e serviços muito grandes, visíveis na paisagem, com a questão de saneamento básico precário, pavimentação de ruas precárias e assim por diante. E, ao mesmo tempo, moradias autoconstruídas que tinham uma população enorme de objetos que a gente considera modernos, né? Então, uhum, televisões, aparelhos de DVD e assim por diante. Então, o exercício da pesquisa foi investigar isso, né? Então, uhum, investigar quais eram os motivos que levavam à consolidação dessas contradições. É, isso me levou à questão do crédito, evidentemente, não tinha como ser diferente, né? O crédito ele é uma das variáveis fundamentais para a gente entender esse processo, esse crédito que se capilariza para a população de baixa renda.
0: Eu acho que talvez a mais importante, né, Cléber? Porque assim, as pessoas não compram nada à vista nesse país, né? Nem rico, muito menos pobre, né?
1: É, e essa questão ela foi se consolidando com o tempo. Esse é um estudo assim, que começa em 2010, uhum, objetivamente, né? E que com o tempo, eu termino o mestrado na FAO, contextualizando, defendo a dissertação, mas dissertação é sempre um material muito duro, né, muito engessado, dentro de um rigor acadêmico específico. Eu continuo com os campos, fazendo entrevista com os moradores da periferia, e, enfim, fiz um doutorado em outra área, voltei para a geografia, outro tema, mas ainda na economia urbana. E aí, nesse momento, 2022, 23, eu fiquei com essa ideia de fazer um livro que organizasse essa pesquisa dos últimos 12 anos, uhum, 12, 13 anos, e que fosse capaz de comunicar com a população, com o leitor, um público mais amplo, para além do público acadêmico, que eu acho que o público acadêmico, quer dizer, o público acadêmico não, mas as teses e dissertações, elas têm um rigor muito centrado no mundo universitário e pouco da universidade para fora, né? Uhum. Então, minha preocupação era que essa pesquisa também fosse mais difundida, enfim, que essa reflexão fosse um pouco mais difundida para um público mais amplo.
0: É. Cara, eu achei o livro muito legal e, assim, vou falar, dá para você fazer mais uns 3 livros só por aqui, né? Porque, só também para contextualizar, né, para todo mundo, essa história do crédito é super recente, né? Não existia. Se você olha qualquer propaganda de TV, jornal da década dos anos 90 para cá, era tudo, compre sua TV aqui em 3 vezes sem juros. Era o grande chamariz, porque como tinha uma inflação absurda, não existia crédito. Se você desse 3 vezes sem juros, pro cara já era a maior boiada da vida, né? É. Porque ninguém tinha a menor ideia quanto ia ser o dinheiro dali a 3 meses, né? É. E ali, quando você estabilizou a economia, ali primeiro estabilizou, depois no começo do governo Lula foi criado o mercado de crédito. E engraçado que ele foi usado como uma ferramenta extraordinária, né? um canhão para a economia, e agora se mostrou também um problema, né? Porque aconteceu de sempre, né, Zé? Os caras dão, uhum, crédito, de repente dá crédito para as pessoas. De, uhum, repente, você que nunca teve dinheiro para comprar nada pode entrar nas Casas Bahia, que é nosso personagem principal aqui,

0: e compra qualquer coisa em 36 meses. E as pessoas não foram ensinadas também a como é que administram isso, né? Então é um negócio que cá para nós até que demorou para dar muito errado, porque é muita novidade, é muito difícil que o cara se organize, né?
1: Essa dimensão do orçamento doméstico mesmo, né? Esse cálculo é uma questão fundamental para a gente, né? Pensar em termos de política pública também, né? E realmente é uma estrutura que se consolida a partir do início dos anos 2000, mas se pavimenta nos anos 90 também com a estabilização da moeda, etc. E aí a gente sai de um cenário no qual o entesouramento era a regra para você comprar os produtos, né? Então as famílias nas periferias compravam também televisão, mas era a partir do entesouramento, juntava o dinheiro e comprava. Aí você tinha essas modalidades depois, três vezes. Você tinha o carnê entrando, né? As Casas Bahia entrando ali, já conhecendo um pouco essa população e sacando que essa população pagava no limite. Né? Então, a gente tem um sistema que se consolida nesses últimos 20 anos e que traz alguns resultados. Quer dizer, o que eu quero dizer, esse consumo que essa população acessa melhorou a vida da população objetivamente, né? Isso em termos estatísticos a gente pode olhar, mas também em termos mais subjetivos mesmo. Se for perguntar para a população, eles vão falar: não, minha vida melhorou a partir do momento que eu comprei a geladeira, que eu comprei o fogão, a máquina de lavar, etc.
0: Tinha uma quantidade enorme de desejo reprimido das pessoas,
1: exatamente.
0: Né? Porque também precisava de crédito para comprar tudo isso e de repente tem. Pô, é a chance do cara comprar a TV que ele sempre quis, a geladeira.
1: Perfeito. E fazer uso disso no cotidiano é um dado que dignifica, né, essas pessoas na periferia, que já vivem numa situação de precariedade cotidiana enorme, né? Quando a gente fala de infraestruturas e serviços. Então, esse contraste aí, voltando para essa ideia desses contrastes, que eram algo que me chamava a atenção desde o começo da pesquisa e que estão aí até hoje, na verdade. Né? Então, essa convivência que é muito nossa, muito brasileira, dessas periferias que tem muita precariedade material, ao mesmo tempo que tem objetos muito modernos, né? Se a gente for considerar aí em termos dessas tecnologias da informação.
0: Dan Stuba, que o homem que não parcela.
2: É verdade. Comecei a parcelar agora, recentemente. Eu sempre quis pagar à vista, porque eu não gosto desse... Eu gosto de terminar as coisas na minha vida, não gosto de deixar elas...
0: sabe? Uma pendência.
2: Eu gosto de lista para poder só riscar o que eu fiz, né? E eu tenho uma lista no celular e a outra no papel, só porque quando eu termino uma coisa, eu penso só quando chegar em casa eu vou riscar de papel. Mas eu queria te perguntar, qual a relação do teu livro, se é que tem alguma, com o livro do Alcoforado, assim, se tem essa leitura, assim, da nossa sociedade, dos comportamentos da nossa sociedade a partir do ponto de vista econômico, se um livro, para usar uma expressão, dialoga um com o outro.
1: Acredito que sim, né? Acho que o Michel Alcoforado ele abre um debate importante, quer dizer, um debate que no mundo acadêmico já existia, mas ele populariza esse debate sobre a questão da riqueza no Brasil. E a gente não entende riqueza sem pobreza no Brasil também, né? Um dos países que tem as maiores desigualdades do planeta, se a gente compara com, enfim, África do Sul. Então tem um ranking, né, das desigualdades, índice de Gini que vai medir isso. E eu entendo que a gente está falando de um mesmo processo, em alguma medida, né? De enriquecimento.

0: absorve muito a novidade e que gosta de consumir. A população brasileira consome e acessa muita informação, um volume enorme de informação o tempo todo, né? E é interessante ser notado que essa informação ela é consumida não só pelas elites, mas também pela população de baixa renda. O tênis moderno que foi lançado, ele é um objeto de desejo não só para o jovem estudante das escolas internacionais, mas também para o jovem na periferia, estudante de uma escola pública. Então, o desejo de consumir é o mesmo, mas a forma como vai se acessar esse objeto é muito diferente.
1: É um papo muito legal. Você sabe que, também uma informação que eu estava pesquisando, eu descobri que a gente está no pico, né, de inadimplência, de renda comprometida. E sabe o que, que eles estão tentando rastrear? O que, que é um dos causadores dessa história nova? O PIX.
0: O PIX no cartão?
1: Não, o PIX. Porque é o seguinte, com essa história do PIX, que é espetacular, você trouxe muita gente, você bancarizou muita gente. Muita gente agora tem PIX, né? Que não tinha conta em banco. E aí o cara fica sujeito a essas ofertas de, olha, crédito, pega isso aqui, cartão, entendeu? É um consumidor que tá entrando pro banco, né? E aí, de novo, o cara entra meio sem saber. Ele sempre quis aquilo, mas estão dando para ele, pô, que legal, mas ninguém ensina muito ele a lidar com isso.
0: E essa bancarização ganha muita força na virada dessa década de 2010, né? A partir da pandemia, principalmente. Sim. Era uma forma da população também acessar os auxílios durante a pandemia. E o PIX também como uma modalidade de pagamento importante, né? Então é isso, esses bancos digitais ganharam grande espaço e essa bancarização foi voraz nesse momento.
1: Uma coisa que eu fiquei curioso do seu livro é que você mostra ali na segunda metade, tem exemplo de famílias que estão... que eles até falam, né, que trabalham para pagar dívida, né, não é nem para ascender, é só para sobreviver ali, né, de tanto carnê que tem. E tem gente que faz o contrário, que é mais organizado. Mas em todos os casos eu fiquei com a impressão de que a galera do seu livro, ou, e talvez seja todo mundo, eles não abrem mão de comprar. Quer dizer, a compra vai acontecer e depois eu vou lidar com as consequências disso. E não o contrário, né? Não do tipo, vou trabalhar mais porque eu preciso para comprar alguma coisa. É isso? Você percebe isso?
0: Né? É, porque essa é a lógica que foi estruturada, né? Nos anos 80 era o contrário. Tinha um entesouramento, juntava-se e comprava-se. A regra agora é essa. É de você parcelar e já entender que isso é parte de uma dinâmica orçamentária. É interessante notar uma coisa, que é o seguinte... Mesmo em situações nas quais você poderia comprar um objeto à vista, porque o seu orçamento, sua renda familiar permitiria, já existe um comprometimento tamanho com outras parcelas que você já não pode mais. O que teria de renda disponível é muito menor, né? Então, a saída acaba sendo parcelar também. Então, de repente, sei lá, um tênis, um objeto que custa menos, né, do que uma geladeira, enfim. Esse produto também vai ser parcelado porque isso é a condição que garante o consumo, né? Dentro desse cenário, no qual é essa engenharia de parcelas a serem pagas no futuro. Mas tem uma coisa importante também. A gente bate muito na tecla da educação financeira. Uma coisa que eu queria colocar também para a gente pensar é que existe uma organização dessa população também com relação ao orçamento. Né? Tem algumas questões que podem ser problematizadas com relação a natureza do crédito, a complexidade das parcelas e, por exemplo,

0: Eu me perdi aqui e estamos aqui.
1: Tranquilo.
0: Vamos para o intervalo, Henrique? Então vamos para o intervalo. E reporta CBN e depois a gente volta.
1: Peraí, peraí, só mais uma coisa. Tem
0: Espera.
1: participação do ouvinte também, hein, cara?
0: Esquecemos de dar os caminhos, é isso.
1: A galera que tá querendo participar e quer escrever, a gente tá ao vivo, então participa. Quanto mais gente escrever pra gente, melhor. Fim de expediente, arroba cbn.com.br, e-mail, arroba fdcbn é Twitter ou X, como você preferir. E o WhatsApp vai na palavra da nossa produtora maravilhosa,
0: Não, nesse
1: está aí.
0: momento não vai na
1: Não.
0: palavra de ninguém, vai na sua.
1: 11 9911 9981, é isso?
0: É isso.
1: Então, repete para mim: 11 9911 9981. Escreve o WhatsApp que a gente lê tudo na volta. Valeu,
0: Fechado.
1: beijo, tchau.

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5: 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E quem está de volta com informações do trânsito é a Milena Viana. Oi, Milena.
6: Isso, Gabriel. Agora com destaque sobre a linha amarela, o motorista encontra dificuldades em direção à Barra da Tijuca, na altura de Piedade. Estou observando reflexos na altura do Engenho de Dentro. Atenção, redor.

0: Hoje está na mão de quem deveria estar, a segurança pública, administrado pela Polícia Militar, sob a supervisão da Secretaria de Segurança Pública. E isso vai trazer uma eficiência maior para o programa. Ele não perde seu objetivo, que é a polícia de proximidade, buscando a solução junto com o cidadão, interagindo com a comunidade e com os conselhos comunitários de segurança.
1: Já a Operação Barricada Zero, que remove barreiras instaladas por criminosos em comunidades, ficava sob a alçada do Gabinete de Segurança Institucional do governador. Para a diretora do Centro de Estudos de Segurança e Cidadania, Silvia Ramos, as medidas ajudam a organizar iniciativas de segurança no Rio, mas não resolvem todos os problemas.
2: Criou-se essa loucura, essa confusão. Coloca um programa novo na Secretaria de Governo, coloca outro. Esses penduricalhos.

0: A sala entrevistando, e aí vários vieram me dar entrevista nesse mesmo dia. Então foi algo. Ali concentrou bem. Mas são múltiplas estratégias que são adotadas para ir chegando e conseguindo.
1: O Cauê, uma coisa que também está muito presente no livro é a história do nome limpo, né? Isso é uma. Isso é qual é o tamanho disso para a comunidade ali? Porque é uma coisa que. Eu me lembro que antigamente era muito, todo mundo morria de medo de ter um nome sujo, mas depois que eu achei que todo mundo ficou com o nome sujo, eu achei que tinha ficado meio que. Pô, tudo
0: Tranquilo,
1: bem,
0: né?
1: não, faz parte, paciência. Mas não.
0: A questão do nome limpo e de ter orgulho de ter pago as parcelas, de estar com tudo em dia, é uma questão que surge em diferentes pontos das entrevistas. Eu trago isso no livro. Isso é posto num lugar de valor mesmo. Então, essa população valoriza, os meus entrevistados, né, valorizam. Quase uma honra mesmo, né? Essa questão de ter o nome limpo. E aí, se a gente for pensar historicamente, a precariedade da forma como essas populações conseguiram acessar moradia, acessar as infraestruturas e serviços, dá para entender por que isso é um valor, né?

0: frentes ali, né? Não é só na mental, não é só no vício, porque acaba viciando, mas assim, em termos de dinheiro, eu tava falando com você, né? A última conta que soltaram, são despejados 20 bilhões por mês em bet. Se o governo despejar 20 bilhões por mês na economia, movimenta o PIB. Sim, o PIB ia ser X, o governo resolveu que vai jogar 60 bi na economia no trimestre. No outro dia, os bancos vão revisar e falar o PIB vai crescer 0,1, 0,2 a mais do que ia por causa disso. Só que esse dinheiro, ele não gera nada para a economia, né? Ele, assim, por mais que fale, ah, tá gerando algum emprego, o máximo que gera é um patrocínio melhor para uma camisa de time de futebol em algum momento. É. Mas assim, não tem, não vai parar no comércio, não gera emprego, não gera compra que movimente indústria. Então é um dinheiro que está evaporando, literalmente, né?
1: É, e que não entra nem nessas grandes redes varejistas, mas nem no pequeno também, né?
0: Não.
1: Porque você poderia estar comprando pão na padaria da esquina e não. Porque
0: e estão deixando de comprar o comércio varejista de roupa, por exemplo, já fala que caiu muito a venda de casaco, de coisas, as pessoas não compram mais roupa de frio para se virar, porque não tem dinheiro, querem gastar dinheiro com bet. Então, assim, está mudando o consumo das pessoas isso.
1: Ontem. Foi ontem, acho que foi ontem. O presidente fez anunciou o Desenrola 2, né? Que vai ser anunciado, na verdade, oficialmente na segunda-feira. E uma das coisas que ele comentou foi a proibição do jogo de bet para quem entrar no Desenrola 2, né? Uhum. Então, não poderá, durante um ano, fazer uso das plataformas de aposta quem topar entrar no

0: enorme, né? Assim, de infraestrutura, a própria precariedade de emprego, né? Você tem gente que é faxineira, gente que trabalha em empregos assim muito assim precários assim em alguns aspectos, né? As pessoas têm essa clareza assim dessa e para elas não veem muito como movimentar esse lado da precariedade assim, porque se a vida fosse menos precária, se ela tivesse condições melhores de vida, talvez o consumo fosse outro, né? Talvez você não precisasse tanto de uma TV tão grande, talvez você não ligasse tanto para uma TV tão grande, ou sei lá, ou quisesse ter uma casa diferente, não sei. Como isso poderia mobilizar o lado do consumo pela mudança da precariedade, né?
1: Acho que essa dimensão do trabalho que está associada à renda no Brasil, né, em qualquer lugar, na verdade, ela é importante no, no, na pesquisa, né? Então, nessas periferias são os lugares onde moram as populações com os menores salários e com as situações mais vulneráveis de emprego, né? Com grande parte da população trabalhando em situação de informalidade, inclusive. Isso é algo para ser pensado quando a gente está discutindo essa questão do endividamento também, porque o aumento da renda é uma variável fundamental para a gente reduzir o endividamento. Obviamente, diminuir a situação de inadimplência e insolvência, porque as pessoas confundem endividamento com inadimplência e insolvência, né? Isso é uma coisa sempre importante de ser dita. Endividados, todos nós que parcelamos estamos, né? Que temos algum

0: E os bancos que cobram muito, cobram 15, né?
1: Ah, sim, os bancos é, então, a gente tem uma situação de taxa de 5% ao mês, entendeu? E a gente tem um quadro que também saíram os dados recentes, né, do Banco Central, mostrando que as mulheres negras na periferia, inclusive, são as que pagam as maiores taxas de juros do país, aproximadamente 140, com os dados do CadÚnico, né? Aproximadamente 140%. É uma taxa exorbitante, né? Então a gente tem essa dimensão aí muito complexa dessa ou nova classe C ou dessa nova pobreza urbana. A gente pode pensar em várias formas de chamar. É claro que nova classe C é uma coisa mais eufórica, ela é mais positivada. Mas eu prefiro pensar que, em função da carência de infraestrutura e serviços, a gente está mais diante de uma nova pobreza do que de uma nova classe C.
0: Preciso ir para o intervalo. Eu ainda acho que. Não sei se era isso que você queria saber também, Zé, mas assim, eu acho que precisa trabalhar um pouco. A informação é muito precária para quando você dá crédito para as pessoas, né? Então, assim, exemplo,
1: Muito.
0: a taxa de cartão de crédito no rotativo é 400% ao ano.
1: Meu
0: Ou seja,
1: Deus.
0: multiplica por 5 o que você deve, né? Só que como é que é o cartão de crédito? Você entra hoje em qualquer loja de departamento e o cara te dá um cartão de crédito.
1: Sim.
0: As pessoas, muitas delas sonhavam em ter um cartão de crédito que ninguém nunca deu, agora estão dando. Mas ninguém fala para elas essa conta. Olha, é o seguinte, a cada R$ 10 que você gastar aqui, se não pagar, vira uma dívida de 40, 50. O cara, ele sai com seu cartão de crédito é uma navalha, é isso um pouco também, né? Usando de outra maneira a frase do Cazuza. Porque é o seguinte: se você passa o cartão e não paga, talvez esse cara vá descobrir lá na frente que ele agora deve R$ 500 no McDonald's que ele não pagou,
1: E cê, posso falar uma
0: né?
1: coisa? Vocês precisam entrar no intervalo, mas só uma história recente de ontem. Uma amiga minha estava me contando, ela estudou comigo na USP. Quando ela se formou, ela tinha conta universitária. Eu não vou citar banco nem nada, mas ela tinha uma conta universitária e tinha menos R$ 10. E ela foi viver a vida e tinha uma cobrança que não aparecia nunca, um e-mail, ia para spam, sei lá. Quando ela viu, o valor já estava assim, dos menos R$ 10 que ela tinha, já estava uma coisa de R$ 5.000. Era uma coisa já completamente fora de. E aí ela falou: não, não vou pagar isso. Aí tem uma história de ficar 5 anos, né, negativado, que aí você positiva automaticamente. Mas enfim, é uma.
0: Então, mas as pessoas têm que
1: Então
0: ser
1: você
0: avisadas
1: imagina.
0: disso antes,
1: Pois
0: né?
1: é,
0: De
1: esse.
0: dar o cartão, de dar o crédito, de dar qualquer coisa, porque as pessoas não, elas não têm, elas não têm, quer dizer, elas deveriam saber, mas elas não sabem de um monte de outras
1: Não,
0: coisas,
1: a
0: né?
1: comunicação com relação ao crédito precisa melhorar muito,
0: Muito,
1: muito, né?
0: muito.
1: O
0: É,
1: crédito
0: mas
1: composto, né?
2: perdão, na medida que essa comunicação vem da parte interessada em obter lucro, ela sempre vai ser enviesada, né? Ela nunca vai
0: Então,
2: contar a
0: Dan,
2: história
0: mas
2: toda.
0: esse é o erro, cara, porque assim, também não adianta você emprestar o dinheiro se você não vai receber depois, cara. Não adianta depois ter que ficar tendo feirão de, entendeu? Que o cara vai dar um perdão de 90% da. No final, quem empresta dinheiro, ele quer receber o dinheiro. Se você vai ficando criando problemas para não receber, por mais que você receba algum, você fica administrando problema o resto da vida. Quem empresta também, né? Sim, o sistema seria mais saudável se todo mundo jogasse um outro jogo, né? Para todo
2: Mas é,
0: mundo.
2: por exemplo, eu não sei, eu acho que agora vamos pegar esses 3 minutos, se você topar, a gente faz repórter e o intervalo depois, acho que essa é a melhor maneira, né? Só para desenvolver rapidinho uma coisa. Eu estava aqui pensando, né, quando o Corre estava falando, qual é a melhor maneira da gente proteger as pessoas que, de alguma maneira, não têm preparo para lidar com essas situações. A gente se inclui nesse despreparo muitas vezes, né, também, porque a gente, mesmo pessoas de uma camada menos desfavorecida, às vezes não tiveram preparo, não tiveram educação para isso, né? E as seduções são muito fortes, né? Então, qual que é? Além, claro,

0: pode deixar de ser dito, porque senão parece que a culpa é somente do tomador de crédito, né? Uhum. Então, acho que tem uma lógica de conscientização também da população e de organização, claro, porque a gente sabe que a informação sobre o crédito é muito é passada de forma muito pior do que deveria, mas, ao mesmo tempo, essa conscientização maior de toda a engrenagem da coisa. Isso por um lado.
1: Mas para a engrenagem melhorar, perdão, eu pensei não, isso... mas só para acrescentar que a engrenagem melhorar, o fato das pessoas terem mais autonomia e consciência sobre o que elas estão fazendo, obriga o sistema a também cobrar menos juros, porque ninguém mais vai querer entrar nessa, né?
0: Exatamente.
1: De alguma maneira, uma coisa vai estimular a outra.
2: Mas vai ser mais saudável, Dan. Para o sistema é melhor saudável.
1: Então,
2: para todo mundo é melhor, né?
0: É para todo mundo. Mas em tese, claro, sim. Mas assim, ó, em tese é mais saudável e eu estou plenamente de acordo. Mas a gente observa que os bancos batem recorde atrás de recorde de lucro no Brasil. Uhum. Então assim, também capilarizando, absorvendo parte dessa renda. Porque o que a gente vem observando é que, por mais que tenha insolvência e inadimplência, o trabalhador trabalha, aumenta o tempo de trabalho, aumenta seu salário e esse salário é drenado para o sistema financeiro. Uhum. Porque é pagamento de parcela atrás de pagamento de parcela. Muitas vezes o objeto já foi pago muitas vezes... E o trabalhador está ainda trabalhando para pagar uma coisa que já foi paga. Uhum. O trabalhador da periferia pagando os juros mais altos, enquanto o trabalhador do centro, que comprou em menos parcelas ou que comprou à vista, já pagou pelo mesmo objeto por um preço menor há muito mais tempo. Uhum. Então tem uma arquitetura que a gente tem que olhar de forma muito crítica. E eu estou de acordo, eu acho que educação financeira é um caminho fundamental, junto com políticas de valorização da renda, né? Então redução de taxas de juros... Então, a gente tem um sistema financeiro no Brasil que é muito fechado, né? A gente precisaria olhar um pouco como é que poderiam entrar outros atores que poderiam melhorar essa situação, né?
2: Vamos para o Repórter CBN, intervalo, e voltamos mais falando com o Cauê Lopes, do livro, hein? Anotem aí, em parcelado.
1: Eu quero saber que série o Cauê assiste.
2: Vamos ver.
1: Vê a televisão.
2: Vamos lá.
1: Vê...
2: Repórter CBN.
1: Vamos ver série. Série é parcelado.
2: É isso aí.
1: Bora lá.
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Sexta-feira, 1 de maio de 2026. O Brasil enfrenta um agravamento da crise de saúde mental no trabalho, com impacto direto na vida de milhares de profissionais. Dados do Ministério da Previdência Social obtidos pelo portal G1 mostram que os afastamentos por burnout cresceram 823% em 4 anos. O avanço também é observado pelo Ministério Público do Trabalho. As denúncias relacionadas à saúde mental no trabalho tiveram um aumento de 438% entre 2021 e 2025. A cirurgia no ombro direito do ex-presidente Jair Bolsonaro ocorreu sem intercorrências, segundo o boletim médico do Hospital DF Star. Bolsonaro foi internado na manhã de hoje para fazer o procedimento, que durou cerca de 5 horas, contando o pré-operatório. O ex-presidente está cumprindo prisão domiciliar desde o fim de março, depois de passar 2 semanas internado no mesmo hospital, onde tratou uma broncopneumonia. O presidente dos Estados Unidos, Donald Trump, anunciou que vai elevar para 25% as tarifas sobre carros e caminhões importados da União Europeia a partir da próxima semana. Segundo ele, a medida ocorre porque o bloco não estaria cumprindo integralmente o acordo comercial firmado com os americanos. As declarações ocorreram na rede

0: tenho uma pergunta sobre a questão de gênero e de raça, que vocês já estavam comentando antes. Eu queria saber qual que foi a sua percepção de estar ali no ambiente, qual que foi a sua percepção mesmo, acho que essa é a exata palavra, desse recorte de gênero e de raça. E eu digo isso porque a gente escuta constantemente aquelas piadinhas de mulher não tem controle com o dinheiro, mulher não sabe parcelar as coisas, a mulher não, enfim, não pode dar um cartão de crédito na mão da mulher. Só que eu acho que isso é um tipo de piadinha que reflete muito a nossa sociedade, né? É como a sociedade sempre acreditou que a mulher lida com dinheiro, que não é ela que trabalha, então ela lida com dinheiro como se fosse algo que não tem controle, né? Mas a gente sabe que isso não é verdade. E eu acho que entender todos os aspectos socioeconômicos, o contexto em que aquilo está acontecendo, você citou dados aí também, eu trago mais um que é do emprego aumentou, mas as mulheres continuam recebendo cerca de 21% a menos, né? Enfim, a minha pergunta é sobre isso, qual que é a sua percepção desse estudo todo, e como que é esse contexto hoje, como é que a gente pode, acho que equiparar, isso equiparar talvez seja muito forte, mas entender para resolver isso de alguma forma. Obrigada.
1: Obrigadíssimo.
2: Você vê, a melhor pergunta do programa veio agora, né? 7h40.
1: Tem, inclusive, um dos capítulos do livro chama Eu Sou a Matemática da Família.
2: Ótimo capítulo.
1: Que é de uma entrevista, né, de uma dona de casa, que ela vai contar um pouco como ela organiza esse orçamento doméstico. Uhum. Né? E ao longo das entrevistas, a gente vê a presença feminina importante como gestão financeira, também dentro das casas. Né? Então, o cálculo. E muitas vezes era cálculo em planilha, variava, né? Cálculo em planilha, caderninho, tinham várias situações aí que eu coletei desde 2010 até 2021-22. Então, o que a gente tem é uma situação que, evidentemente, essas construções são de um caráter de misoginia, né? Então, a gente não tem nem que levar isso a sério, mas objetivamente você tem as mulheres diante do orçamento doméstico organizando para garantir, inclusive, uhum, né, para prover a qualidade de vida, para prover o pagamento das contas, para prover que tudo esteja correto, né? O nome esteja limpo e tudo mais. Então, isso me parece uma questão importante. Acho que é importante a gente incorporar a dimensão de gênero e raça nesse debate. Inclusive, alguns dados da Serasa mais recente mostram que é muito equilibrada a tomada de crédito e endividamento entre homens e mulheres, uhum, a dimensão de gênero. Né? E um estudo mais recente do Banco Central, a partir dos dados do Cade Único e do RAIS, mostram que quem paga os maiores juros no Brasil são as mulheres negras. Então, a gente coloca mais essa dimensão. Então, é classe, é raça e é também gênero articulados. Né? Que é a cara do Brasil isso, né? Essas dimensões. Então, é muito ruim a gente só olhar numa perspectiva, porque não é só classe que explica, na articulação também com a dinâmica de gênero e de raça. Né?
2: Uhum. E também, né, essa história do endividamento, eu também acho que tem que... É difícil para o Brasil ter um número, porque é muito comum que você se endivide no nome do outro.
1: Opa!
2: Né? Pegue crédito no nome do outro.
1: Aposentado, nossa, avô e avó que pegou consignado para pagar a dívida de filho, de neto.
2: Então, no final, dá uma bagunçada ali que a gente consegue muito bem saber...
1: É uma capilarização do crédito que... É isso, como diriam meus pais, na verdade, né? Várias pessoas dizem isso, mas é desigual e combinado, né? Você tem uma lógica dialética, porque ao mesmo tempo que o crédito ele propicia uma melhoria na qualidade de vida, você tem impactos que são deletérios no médio e longo prazo, né? Uhum. Então, essa questão desse endividamento crônico, essa ideia de que você organiza a sua vida e o seu futuro em função de pagamento de parcela. Uhum. Isso é muito grave do ponto de vista de um projeto de sociedade. Qual é o nosso projeto de sociedade? É consumir? É isso que a gente está aqui para fazer? Consumir e pagar a parcela? Como é que a gente vai acessar cultura? Porque isso é um outro aspecto importante. A infraestrutura mais mal avaliada dos meus entrevistados eram os equipamentos públicos de cultura e lazer. Uhum. Isso significa praças ruins, ausência de parques, ausência de cinemas. Vamos ver a distribuição de cinema na periferia, por exemplo, de teatros, né? E aí o que isso traz como também uma contrapartida? As melhores infraestruturas eram as de energia e telecomunicação, que é justamente o que você precisa para ligar um computador, para ligar uma televisão, para ligar um videogame, né? Para ligar o celular. Uhum. Então essas duas dimensões, elas parecem que estão dissociadas, mas na verdade elas ajudam a gente a entender uma internalização.

0: do lazer, né? Então, cada dia mais dentro de casa, enfurnado e acessando e usando o tempo livre para esse tipo de consumo.
1: Uma pergunta capciosa aqui,
0: Eita!
1: talvez meio ruim até de fazer, mas é que eu realmente tive curiosidade, assim. Você acha que tem, assim, a gente, assim, você, só para situar as pessoas do Brasil, né? Você foi em bairros muito periféricos aqui de São Paulo, onde, assim, na partida a gente já imagina que as pessoas têm uma vida muito dura ali. Mas você vê que tem um desejo da televisão, que acho que é a paixão do brasileiro, é ter uma TV bacana na parede. Mas uma coisa que é muito presente hoje, tá até no livro, é a história do celular, né? E
0: Impressionante.
1: a gente vê muita gente falando assim, pô, todo mundo tem um novo celular. Rico, pobre, novo, velho. O quanto isso é um pouco de consumo, assim, de desejo de ter, de pertencer, ou quanto isso é um pouco de ser perdulário, entre aspas, dado que você, teoricamente, não devesse racionalmente gastar. Entende? Assim, você acha que as pessoas têm tantas parcelas, estão tão, endividadas, mas elas precisam isso por qualquer razão social, psicológica e tudo bem? Ou você acha que nem percebe, você fala, pô, talvez não precisasse aqui de ter tal coisa, entende? Assim, talvez a pessoa não perceba que comprou uma coisa que é ok para ela, mas que vai gerar 200 parcelas, isso vai tirar dinheiro de alguma coisa.
0: É que seria um uso. É uma miríade de situações,
1: É, que
0: né?
1: ela poderia fazer um uso melhor para ela do dinheiro, né?
0: Sim. Bom, são uma miríade de situações que a gente tem, porque existe uma compra e uma renovação do objeto que está ligada a uma necessidade mesmo, porque de repente o celular é um instrumento de trabalho também, né? Então precisa de uma renovação num ciclo mais curto. Aquela questão que a gente estava conversando, às vezes nem você pode até cuidar bem do seu aparelho de celular ou da sua televisão, mas a partir de um momento o software não gira mais, ou seja, você é obrigado a comprar um outro, mesmo se você conservar direitinho e não fizer questão de comprar, né? Então é uma engenharia, é isso que eu acho importante, né? Uma engenharia tem muitas variáveis que se articulam. Então tem cenários nos quais realmente a gente pode identificar uma compulsão de gasto, um descontrole de gastos, né? Mas tem cenário que jogando certinho, em função das necessidades e com uma saída ou
1: Desculpa,
0: outra,
1: só para
0: mas.
1: explicar, para não me entenderem mal, eu falo porque, assim, se a gente achasse que tem um pouco de compulsão, também é uma coisa que precisa ser trabalhada, né? De
0: Claro.
1: tentar mostrar que a pessoa às vezes vai se enrolar por uma coisa que ela precisa esperar. Quando precisa, porque é trabalho ou qualquer outra coisa, aí tem jeito,
0: Não,
1: né?
0: certamente. E tem uma dimensão do consumo que a gente observa em todas as classes sociais, que é a vontade de se assimilar à classe que está acima de você, né? Então, na classe média, a gente vê isso, pessoas comprando, com salário de 15 mil reais, comprando uma passagem de executiva que custa 20. Isso também mostra uma dimensão uma ausência de educação financeira, talvez, de muitas pessoas, né? Então, isso é algo que se reproduz em todas as classes sociais. E nas classes de baixo poder aquisitivo, esse consumo catapultou, durante muito tempo, aquilo que a gente já falou da nova classe C, né? Então, a gente festejou isso muito nos anos 2010. E que agora, na minha visão, nunca houve classe nova classe C. Para mim, era uma nova pobreza urbana, mas, enfim. De que esse consumo está aí e ele é muito desejado. E ele é muito desejado por vários motivos, dentre eles a vontade de. O desejo de ter o objeto porque aquilo te dignifica socialmente, né? Então, a televisão. Porque quando a pessoa fala com orgulho que olha a televisão que eu tenho aqui na parede, uma parede de uma casa que está com rachadura ali no canto, quer dizer, tem uma dimensão de infraestrutura presente ali também, que me revela uma outra coisa, né? Então, esse orgulho que está expresso pelas entrevistas me mostra isso, esse interesse de possuir um objeto. Sobretudo numa sociedade na qual essas populações periféricas, majoritariamente negras, foram historicamente excluídas de qualquer processo de posse. Então, né, acesso à propriedade privada dos meios de produção, acesso da propriedade privada da moradia mesmo, né? Então, a gente tem aí uma dá para entender historicamente por que isso acontece, né? Do ponto de vista mais cultural mesmo.
1: Ó,
0: Intervalo,
1: vamos
0: professor.
1: pro intervalo e voltamos.

0: mas também que elas possam usar essa conexão, essa tecnologia de uma forma saudável.
1: Eu converso com a Marina Dainese, vice-presidente de comunicação e sustentabilidade da Vivo. 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
2: E olha, tem mudanças importantes para quem mora na Baixada Fluminense, precisa vir ao centro do Rio para trabalhar, para algum outro compromisso diariamente, né? Tem 7 novas linhas intermunicipais da Baixada que passaram a integrar o terminal BRT metropolitano em Irajá. Essa ampliação saiu do papel depois daquela polêmica, né, entre a prefeitura e o Detro sobre a operação. A estimativa é que cerca de 130 mil pessoas sejam beneficiadas. Na segunda quinzena de maio, mais 6 linhas de Nova Iguaçu vão ter parada no terminal. Quem conta pra gente os detalhes é a repórter Ana Luísa Barreto.
3: Duque de Caxias, Magé e Queimados devem ser os próximos municípios a receber a integração entre o BRT e as linhas intermunicipais pela Avenida Brasil. Segundo o prefeito Eduardo Cavalieri, falta apenas a conclusão das obras do Terminal Missões para a assinatura do acordo com as prefeituras. Enquanto isso, a integração já avança para Nova Iguaçu e São João de Meriti. Nesta sexta-feira, 7 novas linhas com origem nas duas cidades passaram a operar no Terminal Pedro Fernandes, no Trevo das Margaridas, em Irajá, na zona norte do Rio. Outras 3 linhas de Mesquita já utilizam o terminal. Em março, o projeto foi marcado por um impasse entre o Detro e a Prefeitura do Rio. Na época, houve ameaça até de prisão do secretário municipal de transportes. Agora, segundo o prefeito, a mudança foi construída em conjunto.
4: Quero deixar claro aqui, né, o nosso objetivo sempre foi ter integração com o governo do estado. A gente está falando de um projeto que foi planejado, que foi inscrito no PAC, teve esforço dos diferentes órgãos de transporte, o time da Secretaria de Estado de Transporte, o time do Detro, o time da Secretaria Municipal de Transporte. Esse estudo, esse planejamento foi feito em conjunto. A gente sabia que tinha uma questão técnica que era inquestionável e foi isso que prevaleceu.
3: A expectativa é de impacto direto na rotina de quem se desloca diariamente para a capital. Cerca de 130 mil moradores da Baixada devem ser beneficiados. Um deles é o Alexandre Souza, que sai todos os dias de Nilópolis para trabalhar em Irajá.
5: Antes eu gastava em torno de 1h30 e para voltar era mais ainda, chegava 2 horas, entendeu? O terminal melhorou muito e com essas linhas novas agora que estão surgindo, vai ser ainda mais rápido, vai ter mais opção, entendeu? Além da que eu estou pegando, vai ter mais 2 lá atrás.
3: A partir do dia 16, outras 6 linhas de Nova Iguaçu também vão passar a parar no terminal Pedro Fernandes. Reportagem Ana Luísa Barreto.
2: 7h54 e 3 pessoas da mesma família foram enterradas hoje cedo no cemitério Jardim da Saudade em Sulacap, na zona sudoeste do Rio. A Ariane Anselmo Cortez, de 31 anos, o companheiro dela, o Igor Dante Santos, de 29, e o bebê que o casal esperava, morreram depois de um ataque a tiros na comunidade do Terreirão, né? Você ouviu aqui na programação da CBN, aconteceu lá no Recreio dos Bandeirantes. A Ariane estava grávida de 6 meses e, de acordo com familiares, médicos ainda tentaram até fazer um parto de emergência, mas o bebê não resistiu. O velório reuniu muitos parentes, amigos, foram vestidos de branco, fizeram homenagens ao casal e, durante a despedida, pessoas próximas também fizeram uma homenagem ao bebê. O crime aconteceu na tarde de quarta-feira. De acordo com a polícia, a Ariane e o Igor tinham ido ao Terreirão buscar itens para a comemoração quando eles foram baleados. O Igor morreu no local, a Ariane chegou a ser socorrida, não resistiu aos ferimentos. A Delegacia de Homicídios da capital está investigando esse caso ainda. Uma das linhas de apuração é que traficantes do Comando Vermelho teriam invadido uma área em disputa com milicianos e a polícia também está apurando se o Igor foi confundido com um integrante da milícia. Os familiares e amigos negam qualquer envolvimento do casal com o crime. Eles afirmam que o Igor trabalhava na área de logística de uma grande empresa de comércio e que a Ariane era formada em biomedicina. A Ariane também deixa um filho de 10 anos.
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8: Muito bem, estamos de volta, hein?

0: 7h55, está pronto para Shakira, Zé? Você vai amanhã? Não, né?
1: Tô prontíssimo.
0: É. Mas não vai, né?
1: Não vou, mas tô pronto.
0: Tá bom. Como é que tá o Rio de Janeiro? Festa? Sentiu? Tem uma comoção pela Shakira? Ou depois a Lady Gaga mudou um pouco?
1: Ah, um pouco menos, pelo menos por enquanto, eu tenho observado. Mas eu não passei pro Copacabana, onde a concentração é maior, assim. Uhum. Pelo meu data zé, eu diria que o ano passado tava mais agitado.
2: É, Shakira que já deu mole pro Teco e o Teco não quis nada.
0: Não, eu não posso contar essa história, mas é muito próximo disso. Lá em 1996, já contei essa história um dia. Ninguém liga os pontos porque ela fala português fluentemente. Ninguém perguntou pra ela como ela aprendeu português.
2: Né? Aí, Cauê.
0: É isso.
2: Bota uma fé, não?
3: Interlocutor aqui.
0: No Moinho Santo Antônio. Quem estava lá viu.
3: Shakira no Moinho Santo Antônio?
0: 96. Ô, a ingresso a 10, 15 reais valor de hoje. Você sabe que ela fez uma turnê no Brasil?
3: Uberaba.
0: Uberaba, não foi? Tocando em botequinho aqui,
3: Shakira,
0: né?
3: Shakira raiz.
0: É isso. Vamos lá, então põe as dicas da semana aí, temos muita coisa.

0: tudo pós-carreira dele, mas é o primeiro produto bem feito, né? Assim.
1: É, para quem gosta de futebol também, vai estrear um filme que eu acho que deve ser legal, que é o Samurai de Quintino, né? Do João Vainer aqui.
0: É,
1: Tem
0: estreou ontem aqui.
1: um auê nele, eu acho que, pô, merecidíssimo pro Zico, né? Tomara que o filme
2: Eu já
1: seja.
2: vi. Eu já vi. E é absolutamente sensacional. É uma das dicas para quem quiser ver, mesmo que não é flamenguista, mas ir para o cinema para você poder ver aquelas imagens. É um imenso Canal 100, sabe? É muito legal. Uma homenagem devida. Todas as homenagens ao Zico são poucas perto da sua grandiosidade, mas é das mais legais que eu já vi serem feitas aqui no Brasil para alguém. E o fato de estar no cinema deixa tudo mais especial.
1: Que legal, achei que era só semana que vem, mas já fica aí. Continua, pode emendar já o resto.
2: Ah, o Matlock é uma série anos 80, claro, feita agora, mas meio anos 80, está na Globoplay, muito simpática. Tem a Kathy Bates como protagonista, muito simpática, gostosa, boa de ver, inofensiva. E uma série que eu falei rapidamente, daí sim, ofensiva, complicada, densa, é o Devil in Disguise, que eu falei para vocês
1: Pô, essa
2: na
1: série é
2: outra
1: muito
2: semana.
1: forte, Dan. Não dá pra ver essa série. Você insiste nessa série?
2: Não, não, só estou complementando, eu falei dois opostos, né? E não, mas o Devil in Disguise é muito bem
1: É,
2: feita.
1: mas não dá pra
2: É
1: dormir a
2: muito bem
1: série. Eu vi um
2: interpretada.
1: episódio e meio e não consegui dormir uma semana depois. É muito
2: É do que
1: violento aquilo.
2: é a reconstrução da história de um serial killer. E talvez acho que o maior das Américas, que matava garotos. Mas é tão bem feito, tão bem interpretado. Mas é pesado, sem dúvida, o tema é horrível. Mas é daquelas séries típicas. Que história americana tinha que fez o O.J. Simpson, fez o Versace, essa galera que consegue reconstituir com perfeição, assim, com excelentes atores. E por fim, uma série para você não ver, em algum momento eu citei nesse programa, uma série chamada Assassino Sem Memória, ela vira uma bobagem gigante, amigos, da CBN, não assisto.
1: Boa.
2: Acabei. Tem
1: Ó,
2: mais, se quiser, mas.
1: vamos lá. Primeiro, um filme que tá quicando ali para você ver que eu vi e gostei. Não amei, mas gostei bastante. A Noiva. Com a Guilherme Hall dirigindo lá. Com a menina que ganhou o Oscar pelo Hamlet, que faz a
0: Jesse
1: noiva.
0: Buckley.
1: Jesse Buckley, que faz a noiva do Frankenstein. Cara, o filme é bem interessante. Assim, vale muito ver. Tá aí acho que no Prime, em algum lugar para você ver. Tem o Diabo Veste Prada, que tá estreando, imperdível. Vá ver isso. Pule o Michael, veja o Diabo Veste Prada. E uma série que eu comecei a ver, que eu gostei muito com aquele ator que fez uma série que a gente adorou ano passado, que é o Matthew Reese, que fez aquela série do Monstro lá, tal, tal. O Segredo de
0: Sim.
1: Widow Bay, que tá na
2: Apple.
1: Apple. Tem dois episódios lá. Cara, série.

0: entendeu? Ah. E já sabe que você vai ver mesmo a terceira. É. Aí você fica em dúvida, mas aí a quarta vai ser tão boa que você vai ver as duas.
1: A gente vai ter que assistir White Lotus e Euforia, então, esperar.
2: Nossa. Quatro, é.
1: E de forma parcelada, quatro, né? Porque eles lançam aos domingos, é, né?
3: Você vê que a parcela faz parte da nossa vida até quando a gente não quer, cara. Muito bem, então é isso. Leonardo Dai já está aqui, vai falar da rodada do Brasileirão. Vai falar do dinizismo?
2: Vamos,
3: né?
2: Nenhum gol sofrido.
3: Nenhum gol sofrido. A minha pergunta é...
2: Sim.
3: Quero que você leve para discussão no 4 em campo. Depay hoje é banco?
0: Opa! O Depay pode ir embora que ninguém sente falta dele.
2: Falar em banco, aí, falar em banco a gente vai abrir o programa falando que o Paulinho vai pro banco amanhã do Palmeiras. Voltou, hein? Ressurgiu. Ah,
3: só acredito vendo, né?
2: Não, tá confirmado no banco de reservas amanhã já. Tem isso e muito mais. Pô,
3: então é isso.
0: Eu parcelaria essa expectativa.
3: Muito bem. Vamos nessa? Obrigado, Cauê. Foi demais. Papo. Ótimo livro. Gente. Boa sorte com o livro. Leiam parcelado. Valeu. Semana que vem tem mais, hein?
1: Obrigadíssimo.
0: Zé, Diniz, melhor começo de técnico da história do Corinthians.
4: Calma, minha gente, calma.
3: O Diniz é parcelado também. Você vai ver quando chegar a segunda parcela.
0: Tá. Obrigado, bom. Cauê.
1: Obrigado, obrigado. Valeu.
3: Tchau.
1: Bom feriado. Valeu,
4: um abraço. Tchau, tchau. Valeu.
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0: o filho dela de 6 meses, que estavam desaparecidos após um deslizamento de barreira em Olinda. Famílias que moram em locais com risco de deslizamento ou alagamentos podem procurar os abrigos disponibilizados pela Prefeitura. A segunda corrida sprint da temporada 2026 da Fórmula 1 terá o atual campeão Lando Norris na pole position. O Grande Prêmio de Miami marca o retorno da categoria após 1 mês de ausência. Kimi Antonelli e Oscar Piastri completam o top 3. O brasileiro Gabriel Bortoleto garantiu a 11ª colocação no grid da prova deste sábado. No horário de Brasília, 8:06.
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1: Hoje é comigo, tô de volta, são 8 horas e 6 minutos no horário de Brasília. Muito boa noite para você que a partir de agora se liga em mais uma edição do 4 em Campo. Hoje é sexta-feira, feriado de 1º de maio em 2026, um feliz dia do trabalho para você, trabalhador que sai de casa, para você que trabalha em casa, para você que tem carteira assinada, para você que vai se virando como pode, para você que é MEI, para você que cuida da própria empresa, para você que trabalha na própria casa, cuidando da própria casa, enfim, para todo mundo que trabalha, que faz esse país girar, esse país crescer, um feliz dia do trabalho. E vamos juntos até as 9 horas da noite falando dos assuntos do futebol no Brasil e no mundo. E olha, uma sexta-feira, feriado e tal, uma sexta-feira pré-rodada de Campeonato Brasileiro, pós-rodada de meio de semana na Libertadores e na Sul-Americana, e com muita notícia nessa sexta-feira pra gente repercutir no 4 em Campo desta sexta-feira. Você nos escuta em formato de podcast a qualquer hora do dia, da tarde ou da noite, só deixar uma horinha e meia ali depois do programa, entra lá no seu agregador de podcasts preferido, 4 em Campo já vai estar à sua disposição. E você participa também do nosso 4 em Campo pelo WhatsApp, 11 999 119981. 11 999

0: quartas de final da Copa do Mundo de Clubes, no dia 4 de julho de 2025, 10 meses atrás, portanto, o Paulinho disputou sua última partida. Ele voltou da Copa do Mundo de Clubes lesionado e, enfim, teve uma recuperação longa e tudo mais. Volta amanhã a jogar pelo Palmeiras. Bom, a essa altura do campeonato, o Bruno Faria, essa volta do Paulinho, ela quase é um reforço, né? É quase como se o Palmeiras estivesse contratando um jogador para a temporada, porque faz muito tempo que ele não joga. Que o Paulinho acrescenta a esse Palmeiras num contexto em que o Palmeiras está aí conseguindo bons resultados, lidera o Campeonato Brasileiro, está indo bem na Libertadores, mas é criticado muitas vezes justamente pela falta de repertório ofensivo. Paulinho é um reforço que vem para resolver esse problema, se é que é um problema mesmo, Bruno Faria?
1: Eu não vejo como um problema. Eu acho que o Palmeiras tem muitas opções e muitas boas opções. Mas é óbvio que o Paulinho, com a qualidade que ele tem, já demonstrou, não só no futebol brasileiro, mas também fora do nosso país, será um reforço importantíssimo para o Palmeiras na sequência da temporada. São mais de 300 dias sem entrar em campo. Precisou passar por mais de uma cirurgia. Então, assim, é um jogador

0: numa forma legal mesmo depois da Copa. Mas já vamos começar a brincar aqui, pegando esse Palmeiras ideal, imaginando que o Paulinho seja o Paulinho que o torcedor do Palmeiras espera. Quem é que sai desse time aí pro Paulinho entrar, ô Bitar?
1: Eu acho que para esse momento é uma situação um pouquinho mais fácil, né, Day? Porque com a lesão do Vitor Roque, aí é meio que um substitui o outro e vamos embora, né? E o torcedor palmeirense tá muito ansioso e teme demais nessa pausa aí pra Copa do Mundo, porque tem muita gente dizendo que o Flaco Lopes pode ir embora, que essa dupla Vitor Roque e Flaco Lopes pode não existir mais. Então, a depender desses fatos, ele pode entrar no lugar ou de um ou de outro. Para esse momento, acho que seria mais fácil o lugar do Vitor Roque. Agora, tendo os três jogadores, é uma situação difícil. A ver como é que fica, por exemplo, o Alan.
0: Desculpa. Situação difícil é do coitado do Remo lá.
1: Não, o problema é bom. Você não falou há pouco da viagem, tem que pagar? É um ótimo problema. Você pode viajar. Entendeu? Tem que pagar, tudo bem, mas pode viajar. Exatamente. Então, é um problema bom que tem o Palmeiras e que vai ter pela frente. Eu só acho que nesse momento agora, claro que ele não vai ser titular amanhã, claro que vai demorar um tempo para voltar, concordo com o Bruno que ele vai se sentir mais à vontade, mais confortável depois da Copa do Mundo, só que até lá tem que ver se os outros jogadores vão permanecer, e digo principalmente o Flaco Lopes. Se isso acontecer hoje, pelo que jogam Vitor Roque e Flaco Lopes juntos, ele seria a reserva, o Paulinho seria a reserva, mas é um jogador que tem muito futebol para brigar por essa titularidade.
0: 8h14, agora Rafael Prates,

0: rebaixamento. O Santos tem como prioridade o Campeonato Brasileiro. Ele vai jogar contra o Recoleta. O que, que é isso? O que fizeram com o Santos? Eu concordo com o Prates. Eles colocam o Neymar acima do Santos. É um absurdo isso. O jogador não pode escolher o jogo que ele deve jogar ou que ele quer jogar. Ele tem condições de jogo, ele tem que enfrentar o Palmeiras. Isso é um absurdo, gente.
1: Se fosse só no sintético, até faria um sentido, como o Dai trouxe, né? Então, a lógica do Luis Suárez e tudo mais. Agora, os outros Santos que ele não jogou...
2: Exato. Esse é aí que tá, né? Porque, assim, se você falar do sintético, se fosse só o sintético, seria uma discussão. Já seria uma discussão pela importância do jogo.
1: Exatamente.
2: Agora, né, você soma tudo, começa a ficar complicado. E só sobre esse ponto que o Bruno falou, não vou resistir. Se hoje, com todo mundo vendo o jogo, já tem esse debate insuportável, você imagina daqui 30 anos, quando só sobrarem os cortes dos passes, da coisa.
0: Ai, meu Deus
2: do céu. Coitado do Ancelotti vai ser taxado de maluco se não convocar mesmo o menino para a Copa do Mundo. Mas enfim, 8 horas e 20 minutos no horário de Brasília. O nosso ouvinte aqui, o Alexandre de Fortaleza, fala assim: vocês não vão falar do Fluminense? Não, só fala do time paulista. Começou agora o programa, Alexandre. Calma aí, vamos falar do Fluminense daqui a pouco, porque o Hulk tá chegando aí. O Fluminense perdeu ontem. 8h20, intervalo, 3 minutos, já voltamos.
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1: Oito e 24. Abraçando aqui os ouvintes que mandam mensagem pra gente no

0: desse momento complicado, mas que não passa tanta confiança assim. Eu vejo favoritismo muito grande do Flamengo. Eu acho que mesmo sem o De Arrascaeta, que teve uma lesão aí, pode até ficar fora da Copa do Mundo, eu não vejo o Vasco tendo condições de conseguir vencer esse clássico. É futebol? Pode acontecer? Claro que pode. Mas olhando na normalidade daquilo que tem acontecido nos últimos jogos, nos últimos confrontos entre as equipes, o Flamengo é muito favorito.
1: E não é só sem o Arrascaeta, né, Bitar? O Paquetá também tá fora.
2: É, o outro problema aí que vai ter o time do Flamengo para esse confronto, ainda assim, acho que o Flamengo tem um elenco excelente para driblar esses desfalques, acho que opções não faltam. Claro que são dois jogadores muito importantes. O Paquetá ainda não dá para dizer que é aquele titular absoluto e tudo mais, mas que é um cara que agrega bastante para esse elenco do Flamengo. O Arrascaeta, esse sim, vai fazer muita falta. É uma dificuldade que o Flamengo vai ter até a Copa do Mundo, pelo menos, né? Para entender como é que vai ser essa situação, essa recuperação do Arrascaeta. Fizeram até um comparativo do Montoro do ano passado com essa lesão, Dai. Ele teve a mesma lesão quando estava jogando pela seleção argentina sub-20. Ele demorou 41 dias para voltar. Demorando isso, o Arrascaeta voltaria para a Copa do Mundo. Então, não, quer dizer que não jogaria mais pelo Flamengo até o mês de julho, agosto, enfim, o retorno do Brasileirão.
1: A ver, 8 horas e 30 minutos no horário de Brasília. Vamos

0: Atlético Mineiro dentro do padrão do Hulk, né? O Hulk chegou em 2021, tomou conta do futebol brasileiro, foi o melhor jogador do país naquela temporada quando o Atlético foi campeão do Campeonato Brasileiro e da Copa do Brasil. É, perto daquele nível, o Hulk não estava jogando mais nesse nível. Mas eu começo a pensar, assim, no Atlético Mineiro que faz uma campanha terrível na Sul-Americana, que está ali beijando a zona de rebaixamento do Campeonato Brasileiro, que tem um clássico amanhã às 9 horas da noite contra o Cruzeiro. É, bom não é, né, Bittar?
1: É, não é. É uma situação delicada, né? Um dos jogadores aí que... Um dos ídolos, né, da história, principalmente a história recente aí do Atlético Mineiro. É, a saída de um jogador desse tamanho acaba sendo conturbada, né? Mas, por um outro lado, acho que você resolver esse problema aqui

0: importa realmente para o clube. É, a saída dele outro dia, já tinha chegado ali as dependências, né, da arena e tudo mais, ela é ruim, porque não que tenha a culpa dele envolvida diretamente nisso, né? Ele recebe uma ligação, fala assim, não, entre em campo para você não bater o número de jogos e poder ir embora. Tá certo, tá dentro da regra. Mas isso fez com que o Eduardo Domingues tivesse preparado um time com ele, né? Não sei se como titular necessariamente ou como opção no banco de reservas, mas é um jogador que é importante, né, nos últimos anos aí dentro do Atlético Mineiro. Vai fazer falta? Bom, o Hulk dos últimos meses não vai fazer tanta falta assim pro Atlético Mineiro, mas um jogador do tamanho dele pro clube, pra instituição, isso sim vai fazer falta. Agrega no Fluminense? Pode ser que sim. Não sei se vai chegar para ser aquele titular absoluto, um cara indiscutível e tudo mais. Mas acho que sim, pode agregar no Fluminense, sim.
1: A questão também, né, Rafael Prats, é assim, tá bom, o Hulk não tá jogando muito bem, sai o Hulk, então não sente tanto impacto. Mas além da presença que o Hulk marca, num jogo como de amanhã mesmo, contra o Cruzeiro no Mineirão, né, mesmo nessa fase não tão boa do Hulk, algumas vezes ele apareceu em jogos importantes, pelo menos fazendo um gol ou cobrando uma falta ou qualquer coisa que seja, embora estivesse ficando mais raro. Além disso, tem que ver o que entra no lugar também, né, Prats? Porque o Atlético Mineiro parece que nos últimos tempos é meio só porta de saída, né? As coisas que vão dando errado, elas só vão indo embora, mas não vem nada melhor pro lugar, né?
2: Sem dúvida. É um problema diretivo que é profundo do Atlético, né? Até o Rafael Menin, que é um dos R's aí que comanda o Atlético, ontem comunicou afastamento alegando problemas de saúde. O Rubens Menin, que é o patrono aí do Atlético, ontem anunciou que vai ter um aporte financeiro. Mas o fato é que o futebol profissional do Atlético caminha muito mal, né? E o Hulk que sai do Atlético, Dai, conseguiu algo que é muito difícil, porque a figura do ídolo é uma figura muito pessoal de cada um, né? Às vezes, alguns torcedores consideram ídolo aqueles que têm muitos títulos, mas o ídolo é uma figura de representar o torcedor em campo, né? Porque o time de futebol é muito ligado ao... O time de futebol, ele fala sobre o amor que você tem pelo time, e também fala um pouco sobre refúgio que você tem, representatividade que você sente em algum jogador, em algum atleta, né? Porque a instituição está acima de qualquer um deles. E o Hulk conseguiu, nesse período de Atlético, representar muito bem o atleticano. O atleticano se viu muito identificado com a figura do Hulk, com o que jogou o Hulk, com a maneira que ele tratou o clube. Esse final foi complicado. Esse final, o Atlético se viu uma condição em que o Hulk não conseguia render o que ele já rendeu há muito tempo. É, ao mesmo tempo, era colocar um grande ídolo no banco de reservas. O time com ele não andava e sem ele também não andava. Então, assim, me parece que a saída foi traumática. A condução foi mal feita. Mas isso em nada diminui o que fez o Hulk no Atlético. É muito difícil criar a identificação que ele criou. E é muito difícil se ver representado o torcedor como se viu representado pelo Hulk enquanto jogou pelo Atlético Mineiro. Né? Agora, tô com você em relação a isso, Dai. Quer dizer que o Hulk saindo, o Atlético vai melhorar? Não dá para confirmar isso, não dá para garantir. O que o Atlético talvez tenha sem o Hulk agora, que não tirar o Hulk do time não vai ser um peso, que ele não faz mais parte do elenco do Atlético. Qualquer treinador, geralmente, era menor que o Hulk no Atlético. E a coisa não andava com e sem ele. Isso é algo que vai além, né? Por que que não andava? Por que o Hulk, antes de sair, fez o que fez quando o time jogou na Arena MRV e foi relacionado e saiu do vestiário, dizendo que ali não tinha um acerto com um clube brasileiro que deve ser o Fluminense, e a situação foi muito mal conduzida, beirou o amadorismo, ficou uma coisa assim, meio de iniciante. A saída foi ruim, mas a passagem foi marcante. É um grande ídolo que representou muito o Atlético dentro e fora de campo.
1: Quero dizer que estou meio magoado agora, porque fui olhar de novo a mensagem aqui do Rubens Martinelli, e aquele elogio legal, que eu não posso ler porque tem palavrão e tal, ele foi para a turma do fim de expediente, às 6h37, e ele ainda fez questão de mandar a mensagem aqui, falando, não... A primeira mensagem era pro programa anterior.
2: Tava muito bom para ser verdade, né?
1: Abraço, Rubens, que falou que o Neymar é irresponsável aqui.
0: A gente passa o elogio, né, Dai?
1: Fica aí o elogio pro técnico. Dani. Fiquei meio com ciúmes agora, mas tudo bem. Ô, Bruno Faria, fique à vontade para falar sobre o Hulk também no Atlético Mineiro, mas o que eu quero saber, já olhando aí para Fluminense, tem lenha para queimar o homem ainda no futebol brasileiro, Bruno?
3: Ah, tem, porque fisicamente se cuida muito, é um jogador focado no âmbito profissional, atleta, isso não são todos que têm. E o Hulk, com 39 anos de idade, demonstra essa aptidão para jogar bola e cuidar do corpo, nem todo mundo faz isso. Agora eu acho que a saída dele do Galo,

0: vai deixar uma tremenda dor de cabeça para quem segue. E o Domingues entra pressionado no clássico. O Galo só não está na zona de rebaixamento porque tem uma vitória a mais do que Internacional e Santos. Sem essa vitória a mais, se tivessem todo mundo com o mesmo número de vitórias, e nesse caso o Galo tem 4 contra 3 de Inter e Peixe, estaria na zona de rebaixamento por conta do saldo de gols. Ele é, junto com o Mirassol e Remo, os times que mais perderam. O que que eu estou querendo dizer com isso? Você tira um ídolo, um líder da equipe, alguém que seguraria a bronca, que segurava a barra, que dava muitas vezes a cara a tapa quando o time perdia ou quando precisava de alguém para falar, e agora você vai dividir responsabilidades. Isso traz um prejuízo grande para o Atlético Mineiro. É um jogador importante, fundamental, pensando no Galo, e que nos últimos anos o Atlético brigou mais na parte de baixo do que de cima na tabela de classificação. Olhando para o outro lado e tentando ser um pouco mais sucinto, o Fluminense ganha um jogador importante, experiente, para uma posição em que há um fluxo de jogadores grande e que precisa ter um revezamento nesse setor para não ter tantas lesões. Eu não sei se ele chega como um líder. Acho que ele vai precisar de um tempo para conquistar isso. E se confirmado mesmo e que deve ser com contrato até o fim do ano que vem, a tendência é que, com o passar do tempo, o Hulk se torna essa peça importante dentro e fora dos gramados para o Fluminense também.
1: Bom, o último grande ídolo de idade já mais avançada que saiu de um grande clube mineiro para jogar no Fluminense foi o Fábio, né? Tá aí até hoje. Vai que, né? Vai que repete o caminho.
0: Pois é.
1: Agora, futebol é muito engraçado, né? Porque quem diria que o Cruzeiro chegaria nesse clássico aí por cima, né? E muito por cima em relação ao Atlético Mineiro. É um jogo rápido aqui para a gente sair para o intervalo e depois passar por outros jogos da rodada. Cruzeiro já chega favoritinho, favoritão em relação ao Atlético Mineiro? Ou é tudo tão instável lá pelas bandas de Minas Gerais em 2026 que é 50-50? Rafael Prats.
2: Favoritismo do Cruzeiro, Dai. Cruzeiro tem passado mais segurança, mais consistência. Cruzeiro é favorito para o clássico de amanhã no Mineirão.
1: Bom, e se aí se ganhar, já embala de vez com o Arthur Jorge, né? Aí o foguete não dá ré de vez mesmo, Rodrigo Bittar.
3: Acho que o favoritismo é sim do Cruzeiro, viu, Dai? A gente não esperava mesmo que isso fosse acontecer a essa altura da temporada. Não sei se fala, claro que fala um pouco sobre o Cruzeiro, mas talvez fale mais sobre o Atlético Mineiro, esse favoritismo.
1: E fala, querendo te ouvir também, o Bruno Faria, sobre o técnico escolhido pelo Cruzeiro, o Arthur Jorge, já ter dado uma resposta melhor do que o Eduardo Domingues. É justo fazer essa comparação, na sua opinião?
0: É justo, eu acho que o Arthur Jorge ganha uma sequência importante, ele sabe o tamanho de um clássico, como sabe o Domingues. Eu tenho a sensação, não é informação, nem feeling, nem nada, mas é a sensação que se o Galo perder o clássico, o Domingues deve ser demitido.
1: Não, o clássico é sábado. Ah, não, o Domingues. Entendi, entendi.
0: É, o Domingues,
1: Não,
0: o treinador, eu acho que ele cai, hein?
1: eu juro que eu tinha entendido domingo em vez de Domingues. Perdão, tô me acostumando a ouvir
0: Você
1: ainda.
0: tá no ritmo de férias
2: Tá
0: ainda.
2: sem embocadura, né, Dai?
1: Não, eu tô fazendo controle de carga, Prats.
2: Ah, isso é melhor ainda. Isso é
3: Isso é
2: excelente, vai dar super
3: perigoso, isso é
2: certo.
1: Tô no controle de carga. Tô no controle de carga aqui. 8h48, vamos fazer controle de carga no intervalo agora.
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6: Dois dos principais programas de segurança pública do Estado do Rio, o Segurança Presente e o Barricada Zero, fazem parte agora das atribuições da Polícia Militar. A mudança foi determinada pelo governador interino Ricardo Couto em edição extra do Diário Oficial na noite dessa quinta. O programa de policiamento comunitário Segurança Presente, que tem dezenas de bases por todo o estado, era coordenado diretamente pela Secretaria de Governo. De acordo com o secretário de Segurança Pública, Vitor dos Santos, a mudança busca dar mais eficiência

0: ao policiamento.
1: O segurança presente hoje está na mão de quem deveria estar, a segurança pública. Administrado pela Polícia Militar, sob a supervisão da Secretaria de Segurança Pública. Isso vai trazer uma eficiência maior para o programa. Ele não perde seu objetivo, que é a polícia de proximidade, buscando a solução junto com o cidadão, interagindo com a comunidade e com os conselhos comunitários de segurança.
0: Já a Operação Barricada Zero, que remove barreiras instaladas por criminosos em comunidades, ficava sob a alçada do Gabinete de Segurança Institucional do governador. Para a diretora do Centro de Estudos de Segurança e Cidadania, Silvia Ramos, as medidas ajudam a organizar iniciativas de segurança no Rio, mas não resolvem todos os problemas.
2: Criou-se essa loucura, essa confusão. Coloca um programa novo na Secretaria de Governo, coloca outro. Esses penduricalhos e essas improvisações. Essas mudanças, quer dizer, retornando esses programas de policiamento para a Polícia Militar, em princípio são positivas, principalmente se elas vierem acompanhadas de outras mudanças estruturais. Além disso, o Rio de Janeiro tem um problema gravíssimo, que é que esses programas de polícia são iniciados sem que a gente saiba, sem que ninguém consiga acompanhar qual é o planejamento, quais são as metas e quais são os resultados.
0: Em menos de 40 dias, o desembargador Ricardo Couto fez diversas mudanças na máquina pública estadual. Ele trocou cerca de um terço do secretariado e exonerou quase 1.500 servidores de cargos comissionados. Reportagem Diogo Bugalho.

0: depois, mas eu gostei da pergunta. É, Hulk e Cano juntos, rola? Acho que não rola, né, Bitar?
1: Acho difícil, Dai. É uma dupla muito experiente, mas são dois jogadores que não vêm aí na última temporada, ou nas últimas, né, já em altíssimo nível. O Hulk ainda um pouquinho mais, o Cano com um pouco mais de dificuldades.

0: cuidado em não tirar a essência dos jogadores, ainda mais do meio para frente. E ontem tô com você que o primeiro tempo foi de atropelamento. Domingo possivelmente é um outro tipo de jogo. Mirassol tem sido um time de, às vezes, até um jogo mais direto, um time que está tentando crescer no Campeonato Brasileiro. Vem de uma vitória com 10 jogadores contra o Always Red no meio de semana pela Copa Libertadores da América. Mas, inegavelmente, Dai, Corinthians tem jogado bem. Mas que, e nesse momento, obviamente, tão importante quanto os resultados, ou quase tão importante quanto os resultados, é o nível do que o time tem jogado. Ontem o primeiro tempo foi de atropelamento total. Peñarol, obviamente, tem fragilidades, mas o Corinthians soube jogar de maneiras diferentes, ora marcando mais à frente, marcou muito bem quando perdia a bola no ataque, ora com lançamentos, ora com os jogadores se aproximando com muita movimentação. Fez dois, tivesse feito três ou quatro, não seria exagero. Segundo tempo foi outro tipo de ritmo, outro tipo de jogo. Quando já tinha ganhado, e só seria saber quando terminaria o jogo em Itaquera. Mas acho que é um time assim que está cada vez mais embalado e confiante para jogar. E aí é bem melhor para o Diniz trabalhar. Ontem o time foi bem. E vou te falar que dessa posição de quem vai jogar ao lado do Yuri Alberto, o Jesse Lingard ontem colocou alguns tijolinhos à frente dos outros para virar titular, pelo menos a médio ou a curto prazo, principalmente.
1: O Elton mandou aqui uma foto do Fernando Diniz de terno, gravata borboleta, símbolo do Corinthians. 007, zero derrotas, zero gols sofridos e sete jogos. Esse é o cara, disse o Elton. Eu gostei. O Bruno Faria, aproveitando aí o tema Jesse Lingard, que o Rafael Prates trouxe, e até lembrando do que o Teco Medina falou no final do fim do expediente aí de Depay, quando voltar é titular. Quem é titular nesse time aí do Corinthians? Cabe o Lingard? Cabe o Memphis quando voltar aí nesse time com o Diniz? Cabe todo mundo, Bruno? Ih, o Bruno ficou meio tímido.
2: Em uma bandeira do Corinthians antes mesmo dele estrear, hein? Olha só que
1: Quem ganhou? Quem
2: loucura.
1: ganhou? Quem ganhou? Desculpa, cortou aí. Quem ganhou a bandeira?
2: O Jesse Lingard.
1: Ah, sim.
2: O
1: Mas às vezes é
2: Jesse
1: melhor fazer
2: Lingard.
1: antes do que depois que joga. Às vezes isso aí eu concordo.
2: É.
1: É.
2: Nossa, eu acho uma loucura, mas tudo bem. Eu espero. Deixa o cara fazer o nome primeiro aqui no clube, ganhar seu espaço. Depois ele ganha
1: É que às vezes não
2: uma
1: faz, né?
2: bandeira, uma camisa em homenagem.
1: Aí você perde a bandeira, entendeu? Isso que é melhor já fazer antes, que ele já garante.
2: Entendi. Eu acho que o Memphis ele tem que ser o titular. Só que o Memphis não joga, né, na temporada. O Memphis teve um erro do departamento médico do Corinthians. O Memphis é uma incógnita ainda e todo mundo sabe que a prioridade dele neste momento não é o Corinthians e sim a Copa do Mundo. É um jogador maior, artilheiro da história da seleção holandesa. Então assim ele está muito preocupado com a próxima Copa do Mundo. Mas se voltar é o jogador que melhor tecnicamente tem no time do Corinthians.
1: Boa.
2: Até que eu gosto do futebol apresentado do Rodrigo Garro desde que o Fernando Diniz chegou, mas eu ainda vejo o Memphis Depay como um titular incontestável desse time. Ele, em condições de jogo, ele tem que ser titular. E aí que se revezem lá na frente. Alguém tem que sair para o homem jogar.
1: Boa noite! Por que vocês não falam da Ferroviária e do Juventus que subiram para a primeira divisão? Porque eu estava esperando a sua mensagem, João Donizete Gomes de São José do Rio Preto. Em um minuto voltamos.
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